0: Com a sanção da lei, o Move Brasil terá continuidade e passa a se tornar uma política permanente. O programa oferece financiamentos mais acessíveis de veículos utilizados em atividades remuneradas, como transportes de passageiros e entregas. Agora, além de mototaxistas, taxistas e caminhoneiros, motoristas de transporte escolar também vão poder renovar suas frotas, com taxas de juros mais baixas. As regras para essa categoria ainda serão regulamentadas. O ministro da Secretaria-Geral da Presidência da República, Guilherme Boulos, comentou que o programa também permite a aquisição de carros elétricos.
1: O carro elétrico é um desejo dos taxistas, dos motoristas, porque, para além do ganho ambiental, o carro elétrico tem um custo operacional muito menor do que a gasolina ou a álcool. E o Move Brasil também priorizou carros elétricos ou híbridos para que pudessem ser utilizados por essas categorias que trabalham a partir do seu carro.
0: Pelo Move Brasil é possível comprar automóveis novos, movidos a etanol, flex, elétricos ou híbridos, de até R$ 200 mil e parcelar em até 84 vezes. No caso das motos, o prazo para pagamento é de 48 meses. Os juros do Move Brasil são de 12,6% ao ano para homens e 11,5% para mulheres. O ministro do Planejamento e Orçamento, Bruno Moretti, explica como funciona o pagamento das parcelas.
2: Na prática, é um sistema de amortização que garante que a prestação começa menor para caber no bolso da trabalhadora e do trabalhador e, ao longo do tempo, na medida em que o trabalhador aumente sua renda, aumente sua produtividade, o valor sobe, mas ele, na partida, começa menor para garantir que o trabalhador possa acessar.
0: Até agora, mais de 48 mil carros e 19 mil motos foram financiados pelo Move Brasil. Para aderir, os motoristas precisam estar cadastrados nas plataformas de transporte ou de entregas há pelo menos 6 meses e ter realizado ao menos 100 corridas nesse período. No caso dos taxistas, é preciso ainda estar com licenças e registros ativos e com regularidade fiscal. Mais informações pelo gov.br/movebrasil. Reportagem Graziele Bezerra.
3: Segurança nos aeroportos e no ar. A Agência Nacional de Aviação Civil, a ANAC, começa a aplicar novas regras para passageiros que tenham comportamentos que comprometam a proteção ou a ordem durante viagens de avião.
4: A Resolução número 800 busca estabelecer procedimentos mais claros para situações de indisciplina e reforçar a segurança durante o transporte aéreo.
3: Para nos ajudar a entender o que muda a bordo nos aeroportos, vamos conversar com a repórter Gabriela Noronha. Boa noite, Gabriela. Então, Gabriela, a resolução foi assinada hoje, foi em março, e começa a valer hoje. O que muda na vida do passageiro e quem trabalha no aeroporto?
5: Olha, muitas mudanças agora com a resolução, viu, Luciana? Boa noite, Nazi, uma boa noite a todos que nos ouvem na Voz do Brasil. Então, vamos começar a explicar. Essa resolução número 800, ela busca estabelecer procedimentos mais claros para situações de indisciplina e reforçar a segurança durante o transporte aéreo. Além disso, essa resolução ela vai listar uma série de comportamentos proibidos e também regulamenta o tratamento e providências necessárias a serem dispensadas ao passageiro. Né? Essa medida entra em vigor a partir desta segunda-feira e vale tanto para passageiros no interior das aeronaves em voos domésticos nacionais, quanto para conexões em voos internacionais, respeitando as legislações aplicáveis e as exceções previstas em lei. A grande novidade é que agora existe um critério muito claro dividindo as infrações por gravidade. O passageiro que arrumar confusão leve, ou seja, como ignorar os comissários ou usar o celular na hora errada, recebe aí advertências e multas menores. Já quem fumar a bordo, por exemplo, ou ameaçar funcionários, cometer agressões ou importunação sexual, entra na faixa de faltas graves e gravíssimas. E nesses casos, ele pode até ser banido de voar.
4: Agora, Gabriela, o que a tripulação pode fazer no momento dessa confusão dentro do avião?
5: Nazi, a resolução dá total respaldo legal para que os comissários e o comandante ajam rapidamente. A companhia aérea pode agir para controlar a situação de indisciplina. E dependendo do que estiver acontecendo, a equipe pode orientar ou advertir o passageiro,

0: Realizar a contenção física temporária dessa pessoa indisciplinada usando lacres ou algemas de contenção do próprio kit da aeronave e também solicitar o apoio da Polícia Federal. O piloto também tem autoridade para realizar um pouso forçado no aeroporto mais próximo para expulsar o infrator. Dados divulgados pela ANAC mostram que o número de passageiros indisciplinados no Brasil aumentou quase 70% em um ano. De janeiro a setembro de 2026, já foram 800 casos. Destes, 154 foram gravíssimos. E olha, de acordo com o ministro de Portos e Aeroportos do Brasil, Tomé Franca, o objetivo da resolução aprovada em março deste ano é garantir a segurança e o bem-estar de todos os usuários e trabalhadores do transporte aéreo. Vamos ouvir.
1: Então, proteger é quem viaja, a tripulação, proteger também quem trabalha em solo é o foco, né, dessa resolução, a proteção do passageiro. Então, e dos tripulantes, dos trabalhadores. Então, esse é o foco da resolução. A resolução não tem o foco de punir, a resolução tem o foco de proteger, de trazer segurança para o transporte aéreo brasileiro.
2: Gabriela, como você disse mais cedo agora, em alguns casos o passageiro fica impedido de voar. Isso porque foi criada uma lista de banimento chamada no-fly list. Você pode explicar como ela vai funcionar aqui no Brasil?
0: Luciana, essa é uma das principais inovações aí da norma. A no-fly list é uma lista de restrição de voos. Então, os passageiros que cometerem infrações classificadas como gravíssimas poderão ser proibidos de voar em qualquer companhia aérea comercial do Brasil por um período aí que varia de 6 a 12 meses, vai depender da infração. E os sistemas das empresas serão interligados para bloquear a compra de passagens, o check-in e o embarque aí do CPF penalizado.
3: Agora, Gabriela, existe algum direito de defesa desse passageiro que for incluído, nessa lista?
0: Sim, a aplicação do banimento temporário de voar é feita inicialmente pela própria companhia aérea onde ocorreu o incidente. No entanto, a empresa é obrigada a notificar formalmente o passageiro, garantindo a ele o direito à ampla defesa e ao contraditório dentro de um processo administrativo regulamentar. O diretor-presidente da ANAC, Thiago Feirenstein, explica que a empresa deve comunicar também a infração do passageiro à agência dentro de um prazo que varia conforme a gravidade e as infrações gravíssimas, por exemplo, precisam ser informadas imediatamente. O diretor-presidente também destaca que a resolução prevê punições para as empresas que negarem essa defesa aí do passageiro. Vamos ouvir.
4: Se a companhia aérea não der o amplo direito de defesa para o passageiro, a companhia aérea também será punida pela ANAC. Haverá uma decisão de primeira instância, o passageiro pode recorrer, uma decisão de segunda instância, e a ANAC estará sempre monitorando todos esses passos e sempre também de ouvidos abertos para que os passageiros também possam nos procurar para dar segurança e amplo direito de defesa do passageiro.
2: Gabriela, em relação ao passageiro, quais são as penalidades previstas para quem passa do limite?
0: Agora vamos para a parte que pesa no bolso, né? E as multas administrativas começam aí em R$ 500 para infrações leves, mas podem chegar a R$ 17.500 em casos graves ou gravíssimos. E vale lembrar que esse valor, Luciana, é apenas a multa administrativa da RANAC. A companhia aérea ainda pode processar o passageiro na justiça comum para cobrar os custos de um pouso forçado, por exemplo. E o passageiro ainda pode responder criminalmente na Polícia Federal. E olha só, quem estiver interessado em saber mais detalhes sobre essas novas regras, a resolução está disponível na página da ABAR, no endereço pareceexagero.com.br.
3: Muito bom. Obrigado, Gabriela, pelas informações ao vivo aqui no estúdio da Voz do Brasil.
2: O setor cultural representa cerca de 3% do Produto Interno Bruto brasileiro, índice que representa a riqueza do país.
3: E para dar voz a todos, artistas, produtores, agentes culturais, pesquisadores e outros integrantes da área podem participar da eleição do Conselho Nacional de Política Cultural.
2: Quem conversou com a Mariana Jungmann sobre o assunto foi a secretária da Circulação Federativa e Comitês de Cultura do Ministério da Cultura, Roberta Martins. Vamos ouvir.
5: Secretária Roberta Martins, bem-vinda à Voz do Brasil. Um prazer ter a senhora conosco aqui.
6: Obrigada, adoro esse programa.
5: Vamos então falar do Conselho Nacional de Política Cultural,

0: começar falando o que, que é esse órgão, em que ele atua. A senhora pode dar exemplos práticos para a gente dessa atuação?
1: Todas as políticas sociais têm conselhos, conselhos para acompanhar a política pública junto do poder executivo, do governo, como a gente fala. Então, um conselho, e no nosso caso, um Conselho Nacional de Política Cultural, o Conselho Nacional que acompanha as políticas nacionais que são construídas pelo governo federal junto com essa representação da sociedade civil, que juntos criam, acompanham, fiscalizam e deliberam coisas importantes da vida da política pública de cultura no Brasil.
0: E para a gente ter essa participação da sociedade, a gente tem eleições, então inscrições estão abertas. Então, eu queria que a senhora falasse também para a gente quem é que pode participar das eleições para esse conselho, quem é que pode se inscrever tanto para ser conselheiro quanto para votar no conselho, porque isso também está aberto,
1: isso,
0: né?
1: Isso. Isso que é o mais legal. A gente conseguiu esse ano fazer um processo totalmente online e, além dele ser online, um processo simplificado. Para você ser eleitor, você se credencia para votar na área da sua atuação. Se você é do teatro, você se credencia para votar nos conselheiros do teatro. Para você votar na música, você se credencia no lugar, lá na nossa plataforma, que vai votar nos candidatos a conselheiros nacionais da música. Para isso, você, para ser eleitor, tem que comprovar um ano de atuação. Se você atua na área, no setor, você tem um portfólio, você tem um currículo, todo mundo tem um currículo.
0: Uhum. E aí você... Quem é do setor cultural, então, sempre tem seu portfólio ali.
1: Maravilhosos, né? A produção cultural brasileira é tão intensa, então a gente tem muita gente para participar desse processo. A pessoa vai lá, comprova um ano para ser eleitor. E para ser eleito, tem que ter um pouco mais de bagagem. Então, a gente está pedindo 3 anos de comprovação de atuação no setor. Esse processo tem sido super rico, porque a gente simplificou a forma das pessoas entrarem neste lugar, que é pensar políticas públicas junto com o governo.
0: Muito bem. O processo eleitoral também, ele está garantindo aí diversidade, a representatividade no conselho, que é uma coisa muito importante, né? Quais são as regras, né, para essa diversidade? Por que que é tão importante garantir, assim, que não tenha um grupo muito homogêneo, vamos dizer assim?
1: Porque a sociedade brasileira é isso, essa diversidade maravilhosa. Então, a gente pensou em alguns condicionantes. O primeiro deles é que a gente tivesse pessoas de todas as regiões, do norte, do sul, do leste, do oeste. Ou seja, a gente precisa que as pessoas do Brasil inteiro estejam, não apenas das macro-regiões, mas pensar em chegar em representações dos interiores. Isso para nós é importante, então esse é o primeiro condicionante. E depois a gente pensou nos povos. Os povos indígenas, a gente precisa valorizar a cultura indígena no Brasil. Ela está ligada não apenas à relação com a natureza, mas com a produção cultural, com este lugar que a gente tem tão especial. Então, temos cotas para pessoas indígenas. Nós também temos cotas para pessoas negras. Parte da fonte da beleza e da diversidade cultural brasileira reside na cultura negra. Então, é importante que a gente tenha pessoas que são ligadas a esses processos da produção da cultura negra também. E a gente está ousando em 2 questões. Uma delas é que ter, no mínimo, uma pessoa de cada colegiado nacional, que eu já vou explicar o que é, com deficiência. Nós precisamos trazer as pessoas com deficiência para esse universo da participação política. Essas pessoas precisam ser vistas na sua integralidade. Isso é uma ousadia nossa, que vai exigir também aprendizado por parte do governo. E a segunda ousadia é ter paridade. A política precisa enxergar as mulheres como lá sentadinhas à mesa e orientando a política. Então, a paridade de mulheres no conselho, a gente está buscando e vai conquistar.
0: Agora, existe aí um edital, né, que já está disponível com todas as regras, e tem até um tutorial também para quem quiser participar como eleitor ou se candidatar, também entender melhor como fazer isso. Onde é que as pessoas podem acessar esses documentos?
1: Graças a Deus, a gente tem muitos recursos tecnológicos. A eleição é toda eletrônica. E a gente tem um portal incrível chamado Vota Cultura, onde tem recursos de acessibilidade para ampla e plena, linguagem simplificada, a letrinha está grande, e a gente precisa que a pessoa esteja no gov.br, o que é um aprendizado também para o brasileiro.

0: Todas as coisas agora oficiais, elas estão lá no GovBR, a gente precisa dominar. Então, entrou no GovBR, se inscreveu, mandou lá, fez o upload, que é subir a documentação, você já pode estar apto para votar ou para ser votado. E aí você escolhe, você pensa, está na sua hora de contribuir com o povo brasileiro e ser conselheiro junto com a gente? Pensa nisso, gente, e vem somar com a gente também.
1: Então, só para a gente concluir, vamos dar o serviço. Até quando vão as inscrições?
0: Ó, molezinha, molezinha. 22 de setembro, a gente está com as inscrições até dia 22 de setembro. E anota aí, é no portal do Vota Cultura. votacultura.cultura.gov.br. votacultura.cultura.gov.br. É molezinha, vem com a gente participar, porque quanto mais a gente participa, mais a gente democratiza esse Brasil e é nos conselhos que a gente precisa fortalecer também para poder fazer valer a voz do povo.
1: Muito bem, nós conversamos com Roberta Martins, secretária de Articulação Federativa e Comitês de Cultura do Ministério da Cultura. Muito obrigada, Roberta, pela
0: entrevista. Obrigada a vocês e vem com a gente. Vota Cultura no Conselho Nacional de Política Cultural.
2: É na despedida de uma pessoa que outras podem ser salvas.
3: A doação de órgãos no Brasil depende da autorização de familiares.
2: Por isso, este mês, Setembro Verde, é para lembrar sobre esse desejo. Converse com a sua família sobre a intenção de ser um doador.
4: No Brasil, cerca de 49 mil pessoas estão na fila aguardando a doação de um órgão para continuar vivendo. Dados do Ministério da Saúde apontam que cerca de 45 mil esperam por um rim. O publicitário Leandro Cavalcante fazia parte dessa fila. Ele esperou durante quase 2 anos fazendo hemodiálise para receber um rim. E fala da gratidão de voltar a ter uma vida normal.
5: Tudo tem continuidade. Então, é pensar que aquele fim daquela vida, ela pode perpetuar ou continuar em outra vida.
4: Segundo o Ministério da Saúde, o Brasil tem o maior programa público de transplante de órgão do mundo. Quase 90% dos transplantes são feitos pelo Sistema Único de Saúde, o SUS. E um único doador falecido pode salvar mais de 8 vidas e também beneficiar outras pessoas com a doação de tecidos. O nefrologista Giuseppe Gatto fala sobre quem pode ser um doador.
6: Nós temos 2 tipos de doação. Nós temos doador vivo e o doador falecido. O doador vivo, que é a família até 4º grau, seja avô, tio, primo, o primo de 1º grau, né, irmão, pai. E nós temos o doador falecido. O nosso doador falecido é aquele que teve uma morte muito específica, que é a morte encefálica, onde o cérebro morreu, ele não funciona mais, mas todos os outros órgãos estão funcionando.
4: Leandro Cavalcante fala de um presente recebido de alguém que ele não conheceu.
5: Seja doador, a única coisa que você deixa por aqui são as coisas boas que você fez e a intensidade que você deixou as coisas para as outras pessoas.
4: No Brasil, a manifestação da vontade de doar em vida é importante, mas autorização para doar doação após a morte depende da família. Por isso, conversar com familiares é fundamental, como alerta o nefrologista Giuseppe Gatto.
6: A nossa legislação, ela define que quem escolhe se você vai doar ou não é a sua família, não é você. Então é muito importante que a gente manifeste à nossa família o interesse de ser doador.
4: O Dia Nacional de Doação de Órgãos, celebrado em 27 de setembro, foi criado para conscientizar a população sobre a importância de conversar com a família sobre a vontade de ser doador. Reportagem Cleide Lopes.
3: No Brasil, a cada grupo de 100 mil idosos acima de 80 anos, quase 3 mil foram internados por pneumonia só no ano passado, de acordo com dados do Ministério da Saúde.
2: Agora, idosos com 85 anos ou mais contam com uma nova proteção pelo SUS.
3: É a vacina Pneumo20, que já está disponível nos postos de saúde de todo o país.
2: O imunizante reduz risco de internações e de quadros graves nas idades mais avançadas, quando as infecções respiratórias costumam ser mais agressivas.
7: Nova vacina para idosos está disponível no Sistema Único de Saúde para pessoas com 85 anos ou mais. A vacina pneumocócica 20 valente conjugada, conhecida como pneumocócica.

0: sem necessidade de prescrição médica. A indicação da pneumovinte varia de acordo com o histórico de vacinação contra a doença. Para mais informações, acesse gov.br/saúde. Thaísa Vitória para a Voz do Brasil.
1: E essa agora vai para quem gosta de ler.
2: A plataforma Mac Livros mantém um acervo digital 100% gratuito, que reúne mais de 25 mil títulos organizados em 26 categorias temáticas.
1: A divisão permite explorar acervos específicos, como clássicos, juvenis, biografias e poesia.
3: Clássicos da literatura, best-sellers e lançamentos do mercado editorial. A Biblioteca Digital do Brasil, conhecida como Mac Livros, reúne um catálogo variado com mais de 25 mil títulos gratuitos. E a organização do acervo é feita para agradar diferentes perfis de leitores, como explica a diretora de apoio à gestão educacional da Secretaria de Educação Básica do MEC, Anita Stefani.
4: O Mac Livros tem mais de 25 categorias, então atende uma diversidade enorme de gostos. Você pode ter biografias, aventura, clássicos, obras infanto-juvenil, poesia, contos, enfim, tudo o que você precisar está no Mac Livros.
3: Somando mais de 450 mil horas de leitura, o que equivale a 51 anos, a plataforma registra forte engajamento. Entre os destaques dos mais procurados está Torto Arado, de Itamar Vieira Júnior. A diretora Anita Stefani faz uma sugestão de leitura.
4: Olha, eu acho que o que eu mais gostei de ler foi o Vegetariana, que está super em voga, né? Porque ganhou, inclusive, prêmios e tal. E ele está disponível no Mac Livros. Mas é também interessante ver e um tipo de literatura que eu não conhecia tanto, que é a literatura de quadrinhos. E que tem alguns exemplares disponíveis e que é interessante ler pelo Mac Livros.
3: Para saber como usar e outros detalhes sobre o Mac Livros, acesse agora mesmo gov.br/mec. Reportagem Gilberto Evangelista.
2: E essas foram notícias do governo federal.
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1: Fique agora com as notícias do Poder Judiciário e do Congresso Nacional. Uma boa noite.
2: Boa noite, até amanhã.
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6: Você vai ouvir agora notícias do Poder Judiciário.
7: STF vai decidir se crise humanitária pode dispensar visto para reunião familiar no Brasil.
8: Para o STJ, famílias acolhedoras mantêm guarda provisória de crianças, mesmo após saírem do programa.
7: Governo federal vai apurar falhas da Uber e da 99 no atendimento a idosos e pessoas com deficiência.
8: Boa noite, eu sou Arthur Filho.
7: E eu sou Walter Lima.
8: Supremo Tribunal Federal vai decidir se situações de crise humanitária podem justificar a dispensa de visto para permitir a reunião familiar de estrangeiros no Brasil.
7: O julgamento, ainda sem data definida, vai orientar os limites da atuação do Poder Judiciário em situações nas quais exigências migratórias entram em conflito com direitos fundamentais, especialmente o direito à convivência familiar em contextos de crise humanitária. Fernanda Porto.
9: O caso envolve um cidadão do Haiti que vive no Brasil e pediu autorização para que a esposa e a filha pudessem entrar no país sem a apresentação do visto. O pedido foi negado pelo Tribunal Regional Federal da 4ª Região. No recurso apresentado ao Supremo, o Ministério Público Federal argumentou que o direito à reunião familiar deve ser preservado, especialmente quando dificuldades administrativas impedem, na prática, que o estrangeiro consiga solicitar o visto. Em sessão plenária virtual, o STF reconheceu por unanimidade a repercussão geral da questão. Isso significa que a decisão será tomada no julgamento do mérito, que deverá orientar casos semelhantes em todo o país.
8: Famílias acolhedoras que saíram do programa público de acolhimento podem continuar com guarda provisória de crianças.
7: Essa decisão é do STJ ao manter crianças com três famílias acolhedoras na cidade mineira de Itapeva. Fátima Uchoa.
10: Os ministros consideraram os vínculos socioafetivos ao longo de mais de 2 anos de convivência entre as crianças e as famílias acolhedoras. Segundo a relatora no STJ, ministra Nancy Andrighi, as medidas de proteção previstas no

0: Estatuto da Criança e do Adolescente e no Sistema Nacional de Adoção e Acolhimento visam a atender o superior interesse da criança e do adolescente, e o juiz não pode basear a transferência para abrigos públicos sem haver riscos para as crianças. A guarda provisória com as famílias acolhedoras vale até o julgamento da ação que pode retirar o poder familiar dos pais biológicos.
1: Começou hoje a Semana Nacional da Execução Trabalhista.
2: Durante 5 dias, os Tribunais Regionais do Trabalho vão concentrar esforços para garantir o pagamento de direitos reconhecidos pela Justiça. Repórter Nídia Rios.
3: Já pensou ganhar uma ação trabalhista e não receber o valor devido? É justamente para evitar situações como essa que a Justiça do Trabalho promove todos os anos a Semana Nacional da Execução Trabalhista. A 16ª edição da campanha será realizada entre os dias 14 e 18 deste mês, em todos os 24 Tribunais Regionais do Trabalho do país. Quem tem uma ação trabalhista nessa fase pode procurar a vara do trabalho da sua região ou entrar em contato com um advogado que acompanha o caso.
1: Governo vai apurar falhas da Uber e da 99 no atendimento a idosos e pessoas com deficiência.
2: A medida atende a uma recomendação feita pelo Ministério Público Federal. Vanessa Pereira.
4: A Secretaria Nacional do Consumidor, a Senacom, acatou a recomendação e vai apurar casos de cancelamento de viagens motivados pela idade avançada do passageiro ou pela presença de equipamentos assistivos, como cadeira de rodas, bengalas, muletas e cães-guia. A secretaria, que integra o Ministério da Justiça e Segurança Pública, já notificou as empresas Uber e 99 para que esclareçam quais medidas adotam quando há recusa de transporte nesses casos. A recomendação do MPF também foi encaminhada às duas empresas, que ainda não informaram quais providências pretendem tomar.
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1: A você, uma boa noite.
2: E até amanhã.
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1: Eu sou Paula Groba.
2: E eu sou Humberto Pinheiro.
1: E estes são os destaques de hoje do Jornal do Senado, que começa agora.
2: Projeto de Lei Orçamentária 2027 chega ao Congresso com reajustes travados pelo arcabouço fiscal e regra de ouro.
1: Regulação das redes sociais divide especialistas em audiência no Senado.
2: Um terço dos alunos do ensino médio já apostou em bets, segundo pesquisa.
1: Boa noite.
2: Boa noite.
1: As bets já fazem parte da rotina de muitos jovens brasileiros. Uma pesquisa da Frente Parlamentar Mista da Educação revelou que um terço dos estudantes do ensino médio já apostou em jogos online.
2: Diante desse cenário, um projeto do Senado quer diminuir o apelo das apostas e reforçar a proteção de quem está mais vulnerável a esse tipo de jogo. Repórter Raíssa Abreu.
3: Uma pesquisa da Frente Parlamentar Mista da Educação, em parceria com o Instituto Equidade.info, mostrou que 9,5% dos estudantes brasileiros de 11 anos já fizeram apostas online. A proporção aumenta com a idade e entre os alunos do ensino médio, um a cada três estudantes já teve experiência com bets. Foram ouvidos, entre agosto e setembro, 1.912 estudantes de 191 escolas públicas e privadas no país. Para diminuir o apelo das plataformas de apostas online proibidas para menores de 18 anos, especialmente junto aos grupos mais vulneráveis, a Comissão de Ciência e Tecnologia do Senado acaba de dar parecer favorável a um projeto que amplia as restrições à publicidade e ao patrocínio das bets. A proposta foi apresentada pela senadora Damaris Alves, do Republicanos do Distrito Federal, e por outros seis senadores que fazem parte da Frente Parlamentar Mista da Saúde Mental.
4: É um projeto construído a várias mãos. Eu só tenho a honra de ser a primeira signatária, mas foi construído com especialista, com a participação de parlamentares, Câmara e Senado.

0: Um corpo técnico extraordinário, e a gente está preocupado realmente com essa questão da saúde mental por causa do vício nos jogos de apostas.
1: O objetivo do projeto é limitar o que chama de publicidade predatória, aquela focada no sofrimento humano. Para isso, propõe restringir a propaganda de bets em rádios, TVs, uniformes esportivos, redes sociais, eventos culturais, plataformas de streaming e campanhas com influenciadores digitais. De acordo com informações do Ministério da Saúde, os atendimentos na rede pública relacionados a jogos e apostas cresceram 140% entre 2018 e 2025. Em julho, diante do aumento dos casos de endividamento e até de suicídio associados aos jogos, o Ministério da Fazenda determinou que a publicidade das apostas viesse acompanhada de advertência sobre os riscos envolvidos, a exemplo do que acontece com a propaganda de cigarros e bebidas. A proposta deve ser votada no plenário.
2: O projeto de lei orçamentária de 2027, que chegou ao Congresso, prevê o preenchimento de mais de 48 mil cargos vagos e a criação de 4.704 novas vagas no setor público federal.
3: Mas o ritmo dessas nomeações e a realização de novos concursos terão que respeitar as travas do arcabouço fiscal, que limitam o crescimento real das despesas com pessoal a, no máximo, 0,6% ao ano. Os detalhes na reportagem de Douglas Castilho.
4: A proposta orçamentária atual reserva ao todo 3,84 bilhões para a criação e o preenchimento de cargos públicos em 2027. No entanto, pelas regras fiscais em vigor, chamadas de arcabouço fiscal, o crescimento real do gasto com servidores de cada poder não pode passar de 0,6% acima da inflação ao ano, quando as contas estiverem no vermelho. Além desse mecanismo, o consultor de orçamento do Senado Federal, Sérgio Machado, explicou que a autorização não gera obrigação de contratar.
5: É uma autorização legislativa e orçamentária para a realização de determinadas despesas com o pessoal. Ele não se confunde com dotação orçamentária e muito menos representa uma despesa de execução obrigatória.
4: O projeto de orçamento já prevê gastos acima do permitido em quase 53 bilhões de reais com despesas de salários e aposentadorias. Isso exigiria a aprovação de um projeto de lei de crédito suplementar para cumprir outro limite fiscal, a chamada regra de ouro, norma constitucional que impede a dívida do Estado para pagar esse tipo de gasto.
2: O país já tem pelo menos 36 casos de sarampo confirmados, com maior concentração em São Paulo. No Amazonas, parte dos casos tem origem no Peru, que enfrenta um surto da doença.
3: No Senado, a preocupação com o desenvolvimento de vacinas de importância estratégica para o país levou à criação de uma subcomissão. As informações com o repórter Pedro Pincer.
6: Depois de 36 semanas avaliadas, São Paulo totalizou 32 ocorrências, sendo duas infecções novas na semana mais recente. Simultaneamente, o Amazonas confirmou 3 casos importados do Peru na cidade de Tabatinga. O quadro acende um alerta para a vigilância epidemiológica, especialmente em áreas de fronteira, em meio a surtos da doença em outros países das Américas. Mas desde 2024, o Brasil é considerado pela Organização Pan-Americana de Saúde um território livre de sarampo, como ressaltou o senador Marcelo Castro, do MDB do Piauí, ex-ministro da Saúde.
7: Enquanto notamos aumento alarmante de casos de sarampo em outras partes do mundo, no Brasil, reforçamos a vigilância e promovemos ampla cobertura vacinal visando prevenir surtos e garantir a proteção para todos. Infelizmente, não podemos deixar de mencionar o período sombrio que vivemos recentemente, quando o negacionismo às vacinas permitiu que doenças antes eliminadas, como o sarampo, voltasse a ser um problema.
6: A Comissão de Ciência e Tecnologia aprovou em agosto a criação de uma subcomissão permanente para acompanhar o desenvolvimento científico e tecnológico de vacinas de interesse nacional. O colegiado deverá acompanhar pesquisas, projetos estratégicos, financiamento e produção de vacinas, além de promover o diálogo entre pesquisadores, empresas, órgãos públicos e agências de fomento. Hoje, a vacina contra o sarampo faz parte do calendário nacional de vacinação do SUS para pessoas de 12 meses a 59 anos. Quando há circulação do vírus, porém, o Ministério da Saúde recomenda ainda a aplicação da chamada dose

0: de 0 em bebês a partir de 6 meses.
1: E os limites para a regulação das redes sociais sem restringir a liberdade de expressão foi tema de discussão em uma audiência pública do Conselho de Comunicação Social do Congresso.
2: Especialistas divergiram sobre a necessidade de regras mais rígidas para combater abusos e o risco de restrições excessivas. A reportagem é de Yasmin Rodrigues.
3: Até onde regular as redes sociais sem transformar a moderação de conteúdo em censura? Essa foi uma das principais questões levantadas durante a audiência pública do Conselho de Comunicação Social do Congresso. Um dos problemas apontados durante a audiência foi a falta de transparência das próprias plataformas. A diretora do Internet Lab, Fernanda Campanucci, afirmou que as regras utilizadas pelas empresas são genéricas e devem ser mais transparentes.
4: Transparência real sobre os critérios de moderação. Só vai funcionar se tiver essa transparência real. Na prática, os termos das plataformas são genéricos demais. Como ela regula o seu espaço, as regras que ela define. Isso deixa um limbo, tanto para o usuário quanto para o moderador.
3: A audiência também discutiu o que se espera de uma eventual regulação. A presidente do conselho, Patrícia Blanco, destacou que as contribuições apresentadas durante o debate podem ajudar o Congresso na construção dessas regras.
5: Que esses registros, essas contribuições possam ajudá-los na hora da decisão, para que a gente tenha um ambiente digital, que a gente consiga, de fato, excluir as questões relacionadas a discurso de ódio, à intolerância, à desinformação.
3: Mas a criação de novas restrições também recebeu críticas. Para o diretor do Instituto Civis, Jamil Assis, o Congresso precisa ter cautela antes de estabelecer novas regras para as plataformas.
6: A gente está legislando em um assunto que ainda a gente mede e avalia muito mal, muito novo. É imprudente empilhar restrições sobre o objeto que a gente ainda não sabe medir de maneira adequada.
3: O desafio colocado no debate é encontrar um modelo de regulação capaz de estabelecer parâmetros para a atuação das empresas sem retirar dos usuários o direito à informação e à manifestação.
2: Com edição de Paula Grova e trabalhos técnicos de Eliseu Caires, o Jornal do Senado fica por aqui. Acompanhe agora as notícias da Câmara dos Deputados. Boa noite.
1: Boa noite e até amanhã.
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8: Projeto proíbe propaganda sexual em eventos com crianças.
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8: Projeto proíbe propaganda sexual em eventos com crianças e adolescentes.
9: Avança a proposta que amplia políticas de acessibilidade no ensino superior.
8: Deputados analisam sugestões que regulamentam plataformas de conteúdo.
9: Boa noite. Continuamos hoje com o projeto de gravação de edições do jornal Câmara dos Deputados em emissoras da Rede Câmara de Rádio. Este programa está produzido diretamente da cidade de Parauapebas, com a participação do colega Francesco Costa, da Rádio Câmara de Parauapebas. Eu sou Márcio Aquilissardi, bem-vindo, Francesco.
10: Boa noite, Márcio. Obrigado, Márcio. Uma honra profissional participar da apresentação desta edição do jornal Câmara dos Deputados, dentro da Voz do Brasil. Vamos agora às notícias da Câmara dos Deputados. Eli Borges, do Republicanos, do Tocantins, celebra a retirada de pauta do projeto que trata liberdade democrática e religiosa nas plataformas digitais. Segundo o deputado, a proposta poderia restringir a liberdade de expressão.
11: Esse PL 2630 de 2020, ele faria um ataque muito forte nas plataformas digitais, que a partir disto, as plataformas não poderiam fazer determinadas divulgações. Por exemplo, não poderia, a sociedade não poderia questionar ministros do Supremo, não poderiam questionar o presidente da República, porque as plataformas serão vigiadas num colegiado, que viriam de setores do governo.
9: Eli Borges observa ainda que a proposta comprometia a liberdade religiosa, que considera um direito fundamental. O deputado destaca que a mobilização da bancada evangélica foi fundamental para a retirada do projeto de pauta.
10: Maurício Neves, do PP de São Paulo, quer proibir órgãos públicos e empresas de contratar ou patrocinar serviços de pornografia com recursos próprios ou dinheiro proveniente de repasses governamentais. O texto veta ainda parcerias e incentivos públicos para plataformas de conteúdo adulto.
9: Maurício Neves explica que o projeto impede o uso de verbas institucionais para financiar conteúdo sexualmente explícito.

0: O texto prevê ainda multas, perda de benefícios fiscais e impedimento de contratar com o poder público para empresas que descumprirem as regras.
1: Meio Ambiente.
2: Silvio Costa, filho do Republicanos de Pernambuco, apoia a criação de uma CPI para investigar, apurar casos de crueldade contra animais. A ideia é investigar também o uso de plataformas digitais para divulgar ou incentivar esse tipo de crime.
0: A comissão deve ainda identificar possíveis grupos organizados, avaliar falhas na apuração desses crimes e discutir medidas para fortalecer a proteção aos animais. Segundo Silvio Costa Filho, o objetivo é combater a violência, sem tratar da regulamentação da liberdade de expressão nas redes sociais.
1: Segurança Pública.
2: Sargento Faul, do PL do Paraná, é autor do projeto de lei que permite à polícia e ao Ministério Público acessar o monitoramento de presos com tornozeleira eletrônica. De acordo com o deputado, o objetivo é agilizar investigações e evitar a prática de novos crimes.
3: Para te dar um exemplo, um crime acontece, um homicídio acontece em determinado local. Para saber se uma pessoa que é suspeita passou por ali ou não, e essa pessoa no momento usa tornozeleira eletrônica, é preciso de uma ordem judicial. Isso pode atrasar em muitas horas a obtenção dessa informação. O meu projeto permite que policiais e o Ministério Público, ali mesmo, já tenham dados junto ao centro de monitorização para poder saber se aquele criminoso passou ali.
0: Na opinião de Sargento Faur, o projeto facilita o trabalho policial, ao permitir consultas mais rápidas sobre a localização e os trajetos registrados pelas tornozeleiras. O projeto foi aprovado pela Câmara e agora tramita no Senado, onde o deputado articula apoio para a votação do texto.
2: Dal Barreto, do União da Bahia, defende a aprovação de projetos que impõem novas restrições a condenados por sexuais contra crianças e adolescentes. O texto prevê áreas de afastamento para impedir a aproximação das vítimas e de locais frequentados por menores.
0: Dal Barreto afirma que o principal objetivo é reduzir o risco de novos crimes após a saída da prisão. A proposta proíbe o contato digital com menores de 14 anos e o exercício de atividades profissionais voltadas a jovens dessa faixa etária.
1: Justiça.
2: Avança na Câmara. Projeto que proíbe propagandas com apelo sexual em eventos de livre acesso a crianças e adolescentes. A repórter é Silvia Munhato.
4: A Comissão do Esporte da Câmara dos Deputados aprovou proposta que proíbe a exibição de propagandas com apelo sexual, erotização ou conteúdo sexualmente explícito em eventos esportivos ou recreativos de livre acesso ao público. A regra também vale para as transmissões desses eventos. O texto foi aprovado na versão sugerida pela relatora, deputada Helena Lima, do PSD de Roraima, para um projeto de 2003 e outros 91 projetos analisados em conjunto. Enquanto o texto original proibia anúncios com apelo sexual em todos os meios de comunicação, a relatora limitou a medida aos ambientes esportivos e recreativos. Para ela, a medida protege o público vulnerável sem criar regras que prejudiquem a liberdade de expressão.
5: Criança tem que viver a infância, adolescente precisa ser protegido em sua fase de desenvolvimento. Quando esse conteúdo aparece em estádio, em evento e na TV ou na internet, ele chega a milhões de pessoas, inclusive a menores de idade. Então, ela ajuda a proteger os pais irresponsáveis e ela também cobra a responsabilidade de quem anuncia, de quem organiza e também quem transmite esses eventos.
4: Pela legislação atual, programas de TV e espetáculos precisam exibir a classificação indicativa por idade, mas as peças publicitárias não passam por classificação. Pela medida, o descumprimento da regra será considerado publicidade abusiva. Com isso, as empresas infratoras sofrerão as punições administrativas e civis que já existem na legislação de proteção do consumidor e de crianças e adolescentes. O projeto que proíbe a exibição de propagandas com apelo sexual em ambientes de livre acesso ao público será analisado pelas comissões de comunicação e de Constituição e Justiça. Em seguida, será apreciado pelo plenário. Da Rádio Câmara de Brasília, Silvia Munhato.
1: Trabalho.
0: Mauro Benevides Filho, do União do Ceará, apoia a proposta de emenda à Constituição que reduz de 44 para 36 horas semanais a jornada de referência para o piso da enfermagem. Segundo o deputado, a mudança aumenta a complementação paga porque o cálculo passa a considerar uma jornada menor.

0: Qual é o benefício? O valor remuneratório de complementação financeira que eles recebem hoje sobre 44 horas, vamos dizer, R$ 700, R$ 800, com a redução para 36 horas, esse benefício vai aumentar para 1.200, 1.300, ou seja, é um impacto direto na remuneração, vai estimular mais ainda a enfermagem brasileira, a todo um acompanhamento da enfermagem comigo aqui na Câmara dos Deputados, aqui no Congresso Nacional, e eu, portanto, apresentei a emenda constitucional 127, que encontrou 10,6 bilhões de reais para pagar o piso da enfermagem em todo o território brasileiro.
1: Mauro Benevides Filho relata que a proposta previa inicialmente uma jornada de 30 horas, mas foi ajustada para 36 horas para reduzir o impacto financeiro. A mudança já foi aprovada pela Comissão de Constituição e Justiça do Senado e aguarda a inclusão na pauta de votações do plenário.
2: Economia.
3: Jefferson Campos, do PL de São Paulo, pede a votação da proposta que reformula a cobrança do IPVA e impõe teto de gastos para órgãos públicos. O texto limita a alíquota do IPVA a no máximo 1% do valor venal do automóvel e passa a calcular o imposto com base no peso do veículo.
1: A proposta também estabelece limites orçamentários para despesas com publicidade institucional e fixa um teto para os gastos do Poder Legislativo e dos Tribunais de Contas. Segundo Jefferson Campos, a medida busca garantir maior responsabilidade fiscal na administração pública.
3: Paulo Litro, do União do Paraná, defende o projeto que aumenta de R$ 81 mil para R$ 130 mil o limite de faturamento do microempreendedor individual. A mudança permite que pequenos empreendedores ampliem a receita sem perder o enquadramento como MEI.
1: A proposta, que tem o apoio de Paulo Litro, também amplia de 1 para 2 o número de empregados que podem ser contratados pelo microempreendedor. Cada funcionário deverá receber um salário mínimo ou piso salarial da categoria profissional.
3: Beto Preto, do PSD do Paraná, quer extinguir o conselho que hoje analisa recursos de empresas e contribuintes contra cobranças de impostos federais. Ele explica que esses casos passariam a ser julgados diretamente pela Justiça Federal, inclusive os processos que já estão em andamento.
1: Para Beto Preto, a mudança reduz a morosidade, aumenta a segurança jurídica e evita a duplicidade de julgamentos entre a esfera administrativa e judicial. O deputado acredita que a proposta preserva o contraditório, a ampla defesa e o devido processo legal dos contribuintes.
2: Agricultura.
3: Tião Medeiros, do PP do Paraná, apoia o projeto que garante indenização a produtores rurais por perdas de produtos perecíveis causadas por interrupções no fornecimento de energia elétrica. A proposta obriga as concessionárias a analisar o pedido de ressarcimento em até 30 dias.
1: Tião Medeiros argumenta que apagões e oscilações na rede provocam prejuízos recorrentes no campo, com perda de leite, peixes, vacinas e alimentos refrigerados. Segundo ele, a medida reforça a responsabilidade das distribuidoras e incentiva um serviço mais eficiente nas áreas rurais.
2: Ciência e tecnologia.
3: Altineu Cortes, do PL do Rio de Janeiro, sugere a criação de uma frente parlamentar em defesa do Programa Espacial Brasileiro. De acordo com o deputado, o objetivo é impulsionar projetos voltados ao fortalecimento do setor espacial e da inovação tecnológica no país.
1: Altineu Cortes acredita que o colegiado pode contribuir com a estabilidade orçamentária para as ações da Agência Espacial Brasileira. Para ele, o desenvolvimento de áreas como telecomunicações e monitoramento climático reforça a soberania nacional.
2: Esporte.
3: Vinícius Gurgel, do PL do Amapá, destaca a aprovação na Câmara de projeto que cria o regime especial de tributação para associações desportivas, sem fins lucrativos. O texto enviado ao Senado estabelece cobrança unificada de tributos com alíquota de 5% sobre a receita bruta.
1: Vinícius Gurgel ressalta que a medida estimula o financiamento de modalidades olímpicas e paralímpicas. As entidades que investiram continuamente em pelo menos 6 modalidades poderão abater parte desses gastos nos tributos devidos.
2: Educação.
3: Alice Portugal, do PCdoB da Bahia, comemora a aprovação na Câmara de projeto que proíbe cursos de graduação à distância na área da saúde e de educação física. A deputada considera que a formação desses profissionais exige atividades práticas e contato direto com pacientes e equipamentos.
4: É possível formar um contador,

0: até um licenciado para ensinar nas diversas regiões longínquas desse país à distância, contanto que sejam cursos com controle, com aulas semipresenciais, com monitoria. Mas em saúde é algo difícil, porque como ensinar a um enfermeiro como aplicar um injetável no quadrante superior do glúteo esquerdo à distância? Como saber sem tocar para o aprendizado? As tecnologias em saúde são extremamente dinâmicas e complexas, e é preciso que o estudante tenha contato direto com a evolução dessas tecnologias.
1: Alice Portugal avalia que a mudança contribui para melhorar a qualificação dos profissionais que atendem a população. Ela alerta que o alto número de matrículas à distância em cursos que exigem laboratórios e contato com tecnologias pode comprometer a formação dos profissionais.
2: Comissões. Aprovada na Comissão de Educação da Câmara, prevê a divulgação de dados sobre estudantes com deficiência no ensino superior. A ideia é aperfeiçoar as políticas públicas de inclusão e acessibilidade. A repórter Mônica Tati tem os detalhes.
3: Proposta aprovada pela Comissão de Educação da Câmara dos Deputados quer melhorar informações sobre estudantes com deficiência no ensino superior. O projeto determina a coleta e a divulgação sistemática de dados sobre o acesso, a permanência, a conclusão e a evasão de pessoas com deficiência nas universidades. O relator na Comissão de Educação, o deputado Ismael, do PL de Santa Catarina, destacou que o INEP, o Instituto Nacional de Estudos e Pesquisas Educacionais Anísio Teixeira, já realiza o levantamento dessas informações, mas falta uma sistematização específica para esses dados.
4: Na sinopse estatística da educação superior, anualmente publicada pelo INEP, já se encontram informações sobre o número de matrículas em curso de graduação das pessoas com deficiência por sexo e tipo de deficiência em cada município brasileiro. Não há, contudo, especificação por instituição de educação superior ou o cálculo de indicadores de permanência, conclusão e evasão, embora nos questionários do referido censo sejam coletados dados por aluno, curso e instituição que permitam esse detalhamento.
3: O deputado Ismael ressalta que a abrangência dos dados do censo é ainda maior do que a prevista no projeto original, pois inclui todas as instituições de educação superior, públicas e privadas, e não apenas as universidades federais e estaduais. No entanto, falta a organização desses dados para auxiliar na criação de políticas inclusivas. O deputado propôs que não seja criada uma nova lei, mas que as obrigações da União na divulgação dos dados referentes ao ensino superior sejam incluídas no capítulo do Estatuto da Pessoa com Deficiência, que trata do direito à educação. As informações divulgadas deverão subsidiar o planejamento, a implementação, o monitoramento e a avaliação de políticas públicas governamentais voltadas para a inclusão e acessibilidade. A proposta, que dispõe sobre a coleta e a divulgação de dados de pessoas com deficiência no ensino superior, ainda será analisada pelas Comissões de Defesa dos Direitos das Pessoas com Deficiência e de Constituição e Justiça. Se for aprovada, segue para a apreciação do Senado. Da Rádio Câmara de Brasília, Mônica Tati.
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2: Direitos Humanos.
1: Acácio Favacho, do MDB do Amapá, apresentou o projeto que obriga companhias aéreas a conceder desconto mínimo de 80% na passagem de quem precisa viajar por motivo de morte de um familiar. A tarifa humanitária vale para deslocamentos destinados a velório ou sepultamento.
2: A proposta de Acácio Favacho também assegura a remarcação sem multa, crédito ou reembolso integral quando o falecimento ocorrer antes da viagem. O parlamentar afirma que as medidas diminuem as barreiras enfrentadas pelo passageiro durante o período de luto.
7: Saúde.
1: O projeto de Kleber Verde, do MDB do Maranhão, assegura aos pacientes e seus responsáveis o acesso integral a informações sobre medicações administradas na rede de saúde pública e privada. A proposta exige o detalhamento de dados como lote, dosagem, validade e nome do profissional responsável.
2: De acordo com Kleber Verde,

0: Casos de urgência e UTI deverão contar com a presença de ao menos dois profissionais de enfermagem para aplicação de medicamentos. Na visão dele, a medida busca evitar fraudes, erros e tragédias no ambiente hospitalar.
1: Eunício Oliveira, do MDB do Ceará, apoia o trabalho da Frente Parlamentar em defesa da Política Nacional de Plantas Medicinais e Fitoterápicos. O deputado informa que o objetivo do colegiado é incentivar pesquisas.
0: A iniciativa também visa apoiar a produção e ampliar o uso de plantas medicinais e fitoterápicos na saúde pública. No entendimento de Eunício Oliveira, a Frente Parlamentar contribui para o aproveitamento sustentável da biodiversidade brasileira e para o fomento à agricultura familiar.
1: Termina agora esta edição especial do jornal Câmara dos Deputados, produzida e apresentada pela Rádio Câmara de Brasília, em parceria com a Rádio Câmara de Parauapebas, integrante da Rede Câmara de Rádio.
0: Eu agradeço ao Francesco e a toda a equipe da Câmara de Vereadores de Parauapebas pelo excelente trabalho conjunto.
1: Obrigado à Câmara dos Deputados por esta oportunidade. Esse programa teve trabalhos técnicos de Everson Grani e apresentação de Márcio Aquilissardi e Francisco Costa. Boa noite.
0: Muito boa noite. O jornal Câmara dos Deputados volta amanhã. Você fica agora com o Minuto do TCU.
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2: 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Boa noite.

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0: Eu sou Ju Garcia e te convido a permitir que cada palavra, cada pausa e cada nota sonora se entrelacem com sua história pessoal. Em cada detalhe se revela um propósito, com um romantismo sendo o fio condutor da nossa experiência. Neste espaço, cada momento intenso se eterniza em memórias, enquanto as emoções se moldam em companheiras. Para iniciar, permita que a música envolva o ambiente e expresse o que as palavras não podem. Suba o volume e desfrute da primeira canção de hoje.
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0: melodia que soou ainda ecoa com emoção no ambiente. E na mesma sintonia, a próxima música vem para adicionar mais um capítulo à nossa história.
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0: Ao concluir a melodia, o ar se enche com a intensa carga dos sentimentos que nos acompanharam até aqui. Vamos fazer uma pequena interrupção agora no Cidade em Love. Retornamos do intervalo trazendo mais sentimentos e paixões para esse cenário romântico.
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0: emoções em convívio. Agora deixemos a música continuar falando, tocando profundamente tudo que o coração é capaz de compreender.
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0: cada nota musical que se despede dá lugar a novas sensações. Deixe agora que a próxima música se aposse do seu coração.
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0: As harmonias guiam o percurso e fornecem o clima perfeito para uma interrupção necessária. O programa Cidade em Love entra em um curto intervalo. Continue conosco após o intervalo, pois mais músicas românticas lhe esperam com a mesma intensidade de sempre.
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0: 22h42.
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2: O programa Cidade in Love está de novo em cena, despertando sentimentos que fazem de cada segundo uma experiência única. Aqui, cada termo se converte em refúgio e cada momento se enriquece de sentido. Continue nessa vibe, deixe que a melodia envolva você e preencha o encanto que apenas o coração pode compreender.
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0: A música acaba, mas o sentimento persiste e se transforma. A transformação musical já está em curso com o som que vem agora.
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0: faixa musical conclui, dando lugar ao intervalo rápido. É hora de uma pequena pausa, fique ligado. Após o intervalo, continuaremos a encher este espaço com novas melodias feitas para o coração.
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0: 22 horas e 58 minutos.
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2: O programa Cidade in Love renasce, trazendo de volta os sentimentos que conectam corações. E para prosseguir, que a música que vem agora nos conduza.
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0: A música pode ter acabado, porém a aura romântica permanece no ar. Já temos a seguinte melodia alinhada para prosseguir com esse momento especial.
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0: mais uma faixa emocionante. Agora, um pequeno intervalo no Cidade em Loco. Logo após o intervalo, seguimos com mais sentimentos que fazem de cada momento algo singular.
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6: 23:20.
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8: Mais uma vez estamos aqui no Cidade in Love, prontos para abraçar com intensidade cada sentimento que nos segue nesta jornada. A continuidade das emoções se faz pela música ressoando além do agora. E hoje temos uma seleção muito especial.
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0: A música que ecoou deixou um rastro, transformando o silêncio em memória. A seguir, uma nova música promete marcar um novo capítulo repleto de emoções.
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0: romântica. O Cidade em Love faz uma pequena interrupção, porém o romantismo não para, está presente sempre. Eu, Gil Garcia, quero destacar que sua presença é fundamental para o sucesso deste evento. Após esta pausa, junte-se a nós para mais melodias e momentos especiais para o coração.
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0: 23h39.
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Fechamos mais um ciclo do Cidade em Love. E cada instante que passamos juntos seguirá vivo nas memórias de quem esteve conosco. Cada palavra, cada nota musical e cada pausa moldaram instantes que permanecem eternos na memória dos que estiveram lá. 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O romantismo ainda nos guia a

0: Maravilhosa, derradeira canção. Agradeço sinceramente por estar aqui comigo, Ju Garcia, e por todas as emoções que vivenciamos juntos nesta ocasião especial. Um forte abraço e até o próximo Cidade em Love, onde voltaremos a viver juntos novas emoções.
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0: Olá, amizades, olá, amigos e amigas, bom dia! Com a certeza de reencontrá-los com saúde e muita disposição para esta, hoje, terça-feira, 15 de setembro de 2026. Então, amizades, nós queremos pedir a Deus que Ele esteja na nossa frente para nos mostrar sempre o melhor caminho. Que Deus esteja ao nosso lado para nos abraçar e nos proteger. Que nosso Senhor Deus esteja atrás de nós para nos salvar das pessoas falsas. Que nosso Pai Deus esteja debaixo de nós para nos amparar quando cairmos. Que Deus esteja por cima de nós para nos tirar das armadilhas. É que Ele esteja dentro de nós para nos consolar quando estivermos tristes, e que Deus esteja sempre, sempre ao redor de nós, para nos defender quando os outros nos atacarem.
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0: Oba, olá você, tudo bem? Como é que está? Beleza? Bom dia, nós estamos chegando, é claro que com as bênçãos vindas dos céus, vamos iniciar agora um novo dia, uma nova programação pela Rádio Montanhesa 93.5 FM, aqui de Vazante, no Noroeste Mineiro, a nossa rádio. Gente, nós estamos abrindo o programa Sinfonia Sertaneja e vamos rodar o melhor do sertanejo, hein? Olha, ontem foi dia de Nossa Senhora das Dores, dia 14 de setembro, hein? Hoje é dia do cliente, é dia importante, dia 15, dia de Nossa Senhora das Dores, né? E dia internacional da democracia, é hoje sim, dia de Nossa Senhora das Dores, hoje dia 15 de setembro. Bom, eu sou Eldir Silva e junto à equipe 93, juntos vamos até às 8 horas num oferecimento. 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

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Oi, 5 e 3 agora.

0: do Glacial Camisa Branca. Nós abrimos aí com Zé do Rancho e Zé do Pinho, Devolva a Passagem. Abrindo, recordando, logo bem cedinho, logo nos primeiros minutinhos do nosso programa, tá certo? Então hoje terça-feira, hoje dia 15, amizades, repito, hoje dia internacional da democracia, hoje é dia do cliente, hoje é dia de Nossa Senhora das Dores, tá? Amanhã será dia internacional da camada de ozônio. É, lembrar que o nosso programa, o Sinfonia Sertaneja e Você, beleza? É o dia de número 259, faltando 107 para o final do ano. A lua está na sua fase nova, a estação inverno e o signo de hoje, Virgem. Aqui é o de Silva na produção, redação e apresentação. A coordenação é dele, Anderson Frank, direção artística de Isaac de Cáltima, direção geral, Dr. Romão Gonçalves Dias. Até às 8 horas tem para a gente.
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0: 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Oi, gente, não perca a hora, 5:11.
2: Bom

0: Rei, o Prisioneiro, Mococa e Moraci na 93, beleza? Ouvimos antes Douglas e ao Camisa Branca, além de abrir o programa com Zé do Rancho e Zé do Pinho. Devolva a passagem. Aô, ossada, bom dia!
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0: A nossa programação tem o seu Sinfonia Sertaneja todos os dias, viu, de segunda a sexta-feira, a partir de 5 horas da matina aqui na programação. Que beleza, que bom, que legal, viu? 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Oi, 5 horas e mais 16 minutos.

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10: Na programação sua, bom dia, 5 horas e 21 minutos. E aí, choveu por aí na madrugada, ontem à noite? É, aqui ontem à noite, né? Aí, por volta de 8 e pouquinho, deu uma chuvinha boa, não deu? É, ventou um pouquinho também. É, tá agora um ventinho friozinho gostoso agora pela manhã, né? Madrugada foi mais um pouco mais amena em relação ao calor, mas fez um calorzão ontem à tarde, isso você tá doido. Hoje o tempo tá assim, né? Tá gostoso, tá muito bom, viu? 5 horas e 22 minutinhos. Olha, bom dia o Tiãozinho, né? O Tiãozinho, a sua esposa Maria da Consolação lá no Claro de Minas, viu? Estão lá traçando um pão de queijo com pelota, rapaz. Tirar um jejum para agarrar no serviço mais cedo, né, Tião? Aí fica bom, não fica, senhor? Aí vou te falar, aí dá uma resistência boa, né? Vontade de trabalhar, vontade de bater uns passos, não dá? Pegar a foice, a moradinha, de limpar aquele piquete ali, viu? Pular lá pro outro, ir lá para o outro e vai que vai, não vai, Tiãozinho? Então tá muito bom. Ele quer curtir a música de Zilo Zalo, Feitiço Espanhol, beleza? Então, obrigado a ele pela participação, um forte abraço, obrigado, repito aqui, bom dia ao nosso programa. Ele fala, gostaria de ouvir Eldi Castanhola com Zilo Zalo.

0: Para todos os meus colegas de folia que estiverem ouvindo, fica duro, compadre Vicente Carreira. Ô, compadre Vicente Carreira na Caraúna, viu? Bom dia pra você, tá certo? Fala aqui, viu, compadre Chãozinho, da comunidade do Claro de Minas, no nosso programa Sinfonia Sertaneja. Antes da moda dele, tem aqui o primeiro ouvinte pra falar de viva voz e indicar o modão. Fala comigo, bom dia.
1: Bom dia, tudo bom ou não? Eu vou ligar aqui na curva do Grotão, toca pra nós um modão. Pode ser 99, tem um Carreiro Pardinho. Parece Matheus Jesus, Motoniquinho, o Vinicinho, lá no Capão da Onça, o Márcio Flaviano e o Matheusão. Manda pro Matheus Boiadeiro, toda a turma lá da Biboca, de azia de 0 a 100, pra não esquecer de ninguém. Aí, pra meu patrão, juntamente aqui comigo também.
0: Então tá certo, daí depois você não esquece, viu, Valicão, de manter o dedo no botãozinho, viu, até você parar de falar, tá bom? Não tira o dedo do botão não, senão depois corta a gravação, tá bom? É. Valeu, Valicão, obrigado, bom dia, ótima terça-feira, 5h24.

0: Feitiço espanhol, também conhecida como castanhola, zilo e zalo, né? O Tiãozinho da Horta, ô Tiãozinho, caboclo, fulião, mandou para todas, né? Todos os fuliões ouvindo a gente, inclusive, né? O capitão Vicente Carreiro, na comunidade, né, da Craúna, né? Então, bom dia, na Vicente Carreiro, né? Sua esposa Fatinha, aí na Craúna, município de Lagamara. Forte abraço, gente. Obrigado aí. Bom dia. Ouvindo aqui o programa.
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0: Olha, 5h31, neste domingo, dia 13, celebrou-se o Dia Nacional da Cachaça. A data encontra a cadeia produtiva do destilado brasileiro em um momento de expansão e consolidação internacional, mas também sob a sombra de incertezas fiscais. Em meio ao otimismo pelos recordes de produção formal e pelas novas agendas de expansão, o setor acende um sinal de alerta para os impactos da regulamentação do imposto seletivo no mercado interno. A força da atividade foi ratificada pelos dados do Anuário da Cachaça 26, ano base 25, publicado pelo Ministério da Agricultura e Pecuária, MAPA, em parceria com o Instituto Brasileiro da Cachaça, IBRAC. O estudo revela um mercado histórico. O país registrou o maior crescimento na quantidade de produtores formalizados dos últimos 8 anos, atingindo o recorde de 1.538 estabelecido cadastrados em 2025.
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10: Oi, agora já são 5h37, viu? Bom dia, né? O alô Arnaldo Martins, bom dia pra você, viu? A dona Cândida, sua esposa, né? E a família toda, né? Alô, Niltinho, já tá agarrado aí, Niltinho? Desgarrou de lá e pulou pra cá e garrou de cá? É, tá certo. É, diz que você não tá acordando muito cedo mais não, viu, Niltinho? Fiquei sabendo, viu? É, seu padrinho andou fazendo umas fofocas sobre a mim aqui. Fiquei com dó de jogar no ar, mas uai, tem que falar, não tem? Uai, acordar mais cedo, Niltinho, é. É o tempão, né, Niltinho? Tem o da chuvinha, né, cara? Aí a gente fica até mais tarde na cama um pouco, não fica? É, aproveitar aí o cobertor de orelha, né, Niltinho? É, vou te falar, viu? Forte abraço, obrigado, bom dia. Tem mais gente pra falar com a gente de Carmúzica, bom dia.
11: Bom dia, é o Jack. Mandar música pra nós, as três namoradas. Agradeço a todos meus colegas, assim, modo, Fabiola, seu Nelson, Darinho, Paulo, Betinho, Chão Salvador,

0: Ana, Zé dos Reis, Zé do Cláudio, Zé Lucas, tem cunhada atleticana, Saraiva, Patuí e todos que gostarem da música. Tá na Montanhesa? Tá beleza. Valeu, amigão. Ah, desculpa, o Lura, nosso senhor da Serra Dourada.
1: Tá beleza. Deu mais uma emendadinha lá, né? Deu mais uma emendadinha lá, o nosso amigão Jack. Obrigado ele pela participação. Bom dia. Mais um ouvinte para completar esse bloco. Fala comigo.
2: Bom dia, bom dia, bom dia, Silva. Tá bom? Tranquilo? Well, roda aí para nós, se for possível. Desespero do Mar, Fundolei do Dorivan. Oferecer aí para esse pessoal aí que tá sintonizado. Edinho Capagalo, meu irmão Zé André, Preto Velho, lá do Moreira. N. Moretti, Marujão, Botazar, todos que tiveram sintonia, tá na Montanhesa, tá beleza. Falar de um a 100 pra não esquecer de ninguém.
1: Tá certo, de ninguém. Beleza, obrigado. Eu, Birajara, pela participação. Bom dia, aproveitar e mandar lá pro seu Adão, né? Alô, seu Adão Mário, bom dia. Ele também gosta muito dessa moda aí, ó. Às 5h40.

0: As Três Namoradas, Lourenço e Lourival. Abrimos aí com Desespero do Mar, Delay e Dorival. É, o Birajara pediu com a gente, viu? Bom dia. Oi, 5h47. Alô, pessoal aí da Água Quente, viu? Alô, Ratão, viu? Sou um abração para o Ratão, toda a galera aí da Água Quente. Bom dia para vocês com a gente.
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0: Oi, bora. Fechada ontem, mais uma rodada deu aí do Campeonato Brasileiro. A de número 27, é? Pois é, que foi fechada ontem com o seu último jogo. E o Bahia venceu o Remo aí pelo placar, tá certo, de

0: 2-1. A competição tem sequência no dia de amanhã, com o jogo Botafogo e Grêmio. Amanhã, às 7h30, jogo válido aí pela 21ª rodada. Dando sequência aqui o nosso Minuto Esportivo, falar de Copa Sul-Americana, duas partidas hoje, abrindo os jogos de volta da competição. Logo mais, tá? Às 7h no Rio de Janeiro, tem Vasco e Independente Santa Fé da Colômbia. E às 9h30 em São Paulo e Boca Juniors. Pela Copa Libertadores da América, o Fluminense hoje pega lá em Buenos Aires o Platense às 7h da noite.
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3: Oi, 5h54, Zazá, oração da manhã com o padre Reginaldo Manzotti, você não pode perder. Falar em oração, viu? Bom dia para o Nilo. Ele pede oração, viu? E manda aí para toda a sua família ligadinha com a gente. Valeu, Nilo. Aí no Cerrado, bom dia, viu? Alô, bom dia lá para Dalva, na Dalva, seu esposo, né? Alô, Joãozinho Vitalino, viu? Bom dia para vocês aí da comunidade Gameleira de São Brasil. Então aí, e inclusive a oração da manhã vai para todo, né? Todos os ouvintes com a gente, né? Aí das comunidades Gameleira, Craúna, Córrego Raso, Ranchinho, Campos, Eu Riacho e Muruçu. É, turma aí também da Boa Vista, viu? Ao povão danado, forte abraço, viu? Obrigado aí a vocês, bom dia, que Deus abençoe todo mundo, viu? A galera aí também do Córrego Raso, viu? Forte abraço aí, turma aí também do Brejo Grande. Então, obrigado aí pela participação, bom dia. Ouvindo o nosso programa, o seu Sinfonia Sertaneja, fala comigo.
4: Bom dia, Silvio. Bom, eu dou uma... Manda uma moda pra nós aí, menino. Manda aquela Gingeno, Esquina da Saudade. Tá... Andar no meio dessa barrela, que já deu uma, menino, já tá doido. Crescer pro Zé André, Edinho Capagalo, João Candim e minha esposa Aparecida, Anísio. E pra todos gostar do modão, Caetano, doido. Pra todos. Pra Montanhesa, tá beleza?
3: Valeu, Lindomar, bom dia, 5h55.

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1: 6 horas.
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3: 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Bom dia, queridos irmãos e irmãs, dia de Nossa Senhora das Dores. Ao pé da cruz estava Maria, ela não abandonou Jesus. Da mesma forma, Nossa Senhora, hoje invocada sob o título de Nossa Senhora das Dores, nunca se apartará do nosso Calvário. Nos ajude, Mãe, em nome do Pai, do Filho e do Espírito Santo.

0: Jesus. Pela cruz bendita, nós vos pedimos, dai-nos a graça de viver os frutos da tua redenção. Jesus, dai-nos a graça de viver hoje os frutos da tua redenção. Salve, ó cruz, doce esperança, concede aos réus remissão. Dai-nos o fruto da graça que floresceu na paixão. Louvor a vós, ó Trindade, fonte de todo perdão. Aos que na cruz foram salvos, dai a celeste mansão. Ó Santa Cruz bendita, no início deste dia, ajudai-me a levar firme a minha cruz. Ó Santa Cruz, instrumento de morte e de castigo, mas que pelo sangue redentor se tornou sinal de nossa salvação. Jesus, contigo quero viver, contigo quero morrer, para contigo ressuscitar. Jesus, dai-nos a graça de viver hoje os frutos da tua redenção. Pai nosso, que estais no céu, santificado seja o vosso nome. Venha a nós o vosso reino, seja feita a vossa vontade, assim na terra como no céu. O pão nosso de cada dia nos dai hoje. Perdoai-nos as nossas ofensas, assim como nós perdoamos a quem nos tem ofendido. E não nos deixeis cair em tentação, mas livrai-nos do mal. Amém. Nossa Senhora das Dores, ajude-me a viver. Dai-me forças para saber sofrer. Nossa Senhora das Dores, ajudai-me nas tribulações, que eu possa carregar a minha cruz, como Cristo, o teu Filho amado, fez. Amém. Bom dia a todos.
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4: Firme sempre, sempre, gente. Pois é, obrigado, meu padre Reginaldo Manzotti. Linda oração que ele proporcionou a todos nós, aos ouvintes. E agora seguir em frente, complementando aqui o nosso programa Sinfonia. Até logo mais às 8 horas, beleza? Agora é hora de falar de outras coisas também boas, né? 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

0: você escolher, viu? Bom dia, 6 e 7. 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
3: 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Não perca a hora, já são 6h12 aqui no nosso Sinfonia de todos os dias. 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

0: Moço, como é que você tá, beleza? É, daqui a pouquinho o Tião Galinho vai falar, viu, na programação, vai mandar modão aqui pra galera toda, viu? Tião Galinho agora emanou, sabe com quem? Ei, mano, agora com o Cleitinho, Cleitinho da Retro. Imagina só que dupla, hein? Que dupla. É, Tião Galinha e Cleitinho, vou te falar, viu? Oh, tem mais gente, mais ouvintes para falar com a gente, indicar a moda. Cadê você? Bom dia. Para falar comigo, fica um ouvinte para trás aqui, né? Fala comigo, bom dia.
1: Bom dia, Catirina. Aqui tu falando, Zé André. Se você passa para nós aí, Felipe Falcão, hoje não é nosso dia. Felipe Cabagalo, Daniel Gaguinho, Caetano, Zé Maria Furtado, Marujão, Moretti, Zé Pereira, Osmaris Vassoura, Zé Alves, Ubirajara, Fernandão Corques Porco, todos meus parceiros da Cabral, Denise Marleó, Fabinho, mais a esposa dele, Linda Mama Aparecida. E de Zeracê, sempre não esquecer ninguém. Tá na Montaísa, tá beleza.
0: Tchau, bom, obrigado. Valeu, Zé André, obrigado. E alô, Serginho, viu? Bom dia para o Serginho, né? O Serginho aí do... É, o Serginho do Rochedo, né? Hoje ele não tá mais no Rochedo, tá lá no Espinho de Agulha. Valeu, Serginho, viu você? Forte abraço e obrigado você e sua família ouvindo e curtindo aqui o nosso programa, beleza? Tem mais ouvinte para falar, cadê você? Bom dia.
2: Bom dia, bom dia, bom dia, bom dia. Meu amigo Helder Silva, falado, bem falado e bem encomendado. Manda uma para nós aí de Christian Ralph.
0: Certo.
2: Aqui é Leandro Alves, tá na montanheza, tá beleza. Câmbio, desligo.
0: Desligou, desligou. Saudade, Cristi Ralf, pra matar as saudades do programa, 6h14.

0: Histórica música, Felipe Falcão, Hoje Não É Nosso Dia, o Zé André indicou aqui pra gente na programação dos nossos.
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0: 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Oi, gente, agora já são, meus amigos, 6 horas e 21 minutinhos e os 6h21 na programação do nosso Sinfonia Sertaneja. 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Bom dia, 6h21.
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17: 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Oi, bom dia, já são 6 horas e 27 minutinhos. Divino Modesto, hoje está aniversariando, hein? Ele fala de Lagamar com a gente, fala Divino.
18: Bom dia, bom. Para o meu aniversário, programa tudo de hoje, o Divino Lagamar. 65 anos hoje, para mim,

0: Miguel Lingue Lagamar.
1: Alô, Divino Modesto em Lagamar, 65 anos hoje, eu parabéns para o senhor, tá bom? Que Deus possa estar aí sempre ao seu lado, te dando muita saúde e muita prosperidade, beleza? Abração, Divini, viu, de Lagamar, saúde, saúde para você, certo? Tião Galinha tá aí manado com o Cleitinho da Reto, fala comigo, Tião Galinha.
2: Facil, depois você manda um modão pra mim, pro Cleitinho. Eu tô trabalhando meu tiro, mexendo com a terra, um curral lá.
1: Aí,
2: tá saindo aqui agora, meu amigo. Você fica duro, Elcio. Depois você manda um modão lá pro meu tio Urias, meu amigo Vaguinho Moreira, o Caetano, com essa mentirada dele, Cassimiro, o Alvin aí, pra Dona Grau, sendo no Mercado Moderno. O lado de lá, ele chamando pro Gilberto Bruno, o Giovanni da Estava, o Cleno Correia, e meu amigo Zé André. Eu peço que ele tava meio estressado, me pergunta ele. Você pergunta o Marcelo Macomba que você levantou, que o povo tá falando que ele tá levantando é 8 horas.
1: Eita.
2: Você manda um modão de 0 a 100 pra não esquecer de ninguém, é o seu. Se tá na montanha, já tá beleza.
1: Tá beleza.

0: bom dia.
1: Fábio Silva, bom dia, graças, né? Barrocão, São Pedro. Se hoje toca pra nós aí. Seu Marrocha, carrega o badalão. O Brasil nos pulando, parece que todos carregam na região aí. Tá na montanha, tá beleza. E aí, hoje tá bom, mais por isso, mas se dá uma mangagem de chuvisco aqui.
0: Tomara que o chuvisco vira um chuva, viu, João Marcos? Bom dia, 6h29.

0: Carreiro Badalão, letra de Silmar Rocha, na programação. Descansa em paz, o nosso eterno Badalão. Oi, 6h34, na programação sua.
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0: Olha a hora, já são 6 horas e 42 minutinhos, seguindo em frente com o nosso programa, o seu programa, o Sinfonia Sertaneja. Oi, moçada, bom dia pra você, viu? O Caetano tá aqui de volta na programação, viu? A gente não vai conseguir atender aqui pedido musical dele, mas a gente coloca, vamos colocar o Caetano pra falar. Fala comigo, Caetano, bom dia, eu sou...
1: Miguel Silva, beleza, cara?
0: Beleza.
1: Beleza, né? Tranquilo, na parte de Deus, né? Eu quero mandar uma música do... Quero mandar a Garrota, Zé André, Edinho Capagalo, Lindomar, Mais Aparecida, Fabinho, Lindomar também. Quero mandar pro Arnaldo Martins, esse povo do Claro aqui, meus amigos ali também, tudo. Joãozinho, quero mandar pra todos meus amigos. Alô, menino. Mandar pro Neto Goiano. Esse povão do Brejo e todo mundo também, meus amigos. Alô, menino. Tchau, obrigado. E você fica com Deus. E vamos puxar o cremo. Zé Furtado também, viu, meu amigão. Alô, menino. Tchau, obrigado. Fica com Deus.
0: Com Deus também, Caetano. Forte abraço. Obrigado aí. Bom dia pra você e sua família. Com a gente na programação. Fala comigo. Bom dia.
2: Ô, meu amigo. Bom dia. Você tá bom?
0: Beleza.

0: Das modas, Leitinho da Reta aqui, tranquilo?
1: Tranquilo.
0: Passa modão pra nós aí. Léo Dias e Rogério, Noite de Devaneios. Era essa aí pros meus amigos aí, ó. Famoso Tião Galinha. Hoje Tião Galinha é cozinheiro, ele é engenheiro, ele é encarregado. Hoje nós vamos trabalhar pro Tião Galinha, viu? Manda um modão aí pra ele, pro Dudu, pro tio Urias. Manda lá pro Caticó. Essa cambuia de amigo meu aí, tá bom, Cleiver? Grande abraço, filho, tamo junto.
1: Obrigado, Cleitinho, pela participação aqui, viu? É ele, né?
2: É ele.
1: É o Cleitinho.
2: Vixe. Viu? Eu não sabia que era ele, não, pô.
1: É ele.

0: Fazendes com João Pinheiro, Léo Dias e Rogério cantando Mato Grosso e Matias, Noites de Devaneio, indicação pelo Cleitinho da Retro.
1: Sinfonia Sertaneja.
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0: 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Oi, 6h49.
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3: 6h50.

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6: Aniversariando hoje, é hoje terça-feira, dia 15, dia de Nossa Senhora das Dores. Parabéns ao Adão Barcelos Monteiro. Alô, Aline Martins Rodrigues, viu? Ana Luísa de Souza, Antônio Teixeira da Silva, Divino Modesto Afonso, não, Divini, lá de Lagamara, Eli dos Reis Bastos, Eniva Rodovalho Machado, Ivaldo Correia de Andrade, né? Alô, Ivaldo, bom dia pra você, meu jovem, saúde, viu, Ivaldo? É o Jander Figueira da Mota Filho,

0: Jéssica Almeida Santos, José Antônio Alves Borges, José Carlos Oliveira, José Fábio Correia, Luan Moreira Xavier, Mauriza Cesário Borges, Miguel Arvelos de Lima, Mirelle Barbosa de Jesus, Reibson Divino Gomes da Trindade, Tatiane Milene Tavares Vida e Washington da Silva de Souza. Parabéns, saúde para todos.
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0: Olha, já são 6h55, já já o programa obrigatório eleitoral. Antes, oi, cadê você? Bom dia, para falar com a gente.
2: Oi, meu grande amigo El Silva, bom dia. Tudo bem por aí?
0: Tudo bem, bom dia.
2: E graças a Deus, tá bom.
0: Amém, El
2: Silva.
0: Oi.
2: Hoje eu quero mandar uma música pra Maria Isabela, minha filha, tá lá em Uberlândia, faz aniversário. Desejando pra ela tudo de bom, muitos anos de vida, saúde, paz, muita alegria. Manda a música em Rick Henning, Fia. Um abração, fica com Deus. Tá na montanheza, tá beleza.

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8: É com a gente de novo, ao vivo, às 7 horas e 25 minutinhos. A programação do nosso Sinfonia está de volta, entregue para nós novamente, viu? Até às 8 horas. Muito bom dia aqui com a sua. 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
9: Bom dia, meu irmão. Eu gostaria de ouvir uma música aí com a João Renz, Reni, Distância. Quero oferecer para a família da Marculina, família do Sr. Joaquim Lazo, família do Sr. Manuel Lazo, para a Cândida, mais o Arnaldo lá na Fazenda Flores, para o Zé André, para o André Gaguinho, para o Geraldo Liberino, para o Jesus lá no Cascalho Rico, o Zé Maria Furtado, nossa Dona Maria Pretinha, o Sivalinho Pereira aí no Canastro, Caetano mais o Vaguinho lá no Moreira, pra toda a minha vizinhança aqui no Ideiazinho. Aqui é o Zé Pereira, tá na montanheza, tá beleza.
8: Valeu, Zé, 7h28, bom dia no Sinfonia.

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0: 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Mais ouvintes para falar com a gente de Carmodão, fala comigo.
1: Bom dia, meu amigo El Silva, Silvano Pereira, Uau. Passa aí pra mim, Canarinho Prisioneiro, oferece-me todos os padrinhos, no Morrinho, na Barra da Muleta.
0: Tá certo, obrigado, Uau, lá em Lagoa Grande com a gente, viu? Agora vamos pra Lagamar, Dona Maria Cleide, bom dia pra senhora.
2: Oi, El Silva, bom dia, quanto tempo, bom dia, mandou a música pra mim do Genigeno, moreno de 14 anos, parece essa música do meu neto João Lucas, ontem ele não terou os anos, nem colheu mais a flor do jardim, aí você manda esse modão pra ele, e mandar pra você da rádio, mandar pro meu irmão, o Zezé Indazante, mandar pra minha... A mãe do João Lucas, a Fernanda, e todos estão ouvindo a Montanhesa, tá na Montanhesa, tá beleza. Tomando café, ouvindo seu programa. Falou.
0: Obrigado.
2: Muito obrigado.
0: Obrigado, senhora Ana, viu, dona Cleide, pela participação aqui, tá certo? Obrigado aí mais uma vez, galera de Lagamar com a gente na programação. Ninguém gosta muito dessa música, é o João Sanfona, viu? Bom dia pra ele. Parabéns ao nosso amigão Ivaldo Correia, né? Alô, Ivaldo Correia, né? É, parabéns, viu? E parabéns aí a Luzia e Ivaldo Correia, mais uma vez eleitos aí como os melhores quitandeiros de vazante na eleição aí do CDL, certo? 7h41.

0: Canarinho Prisioneiro, Chico Rei e Paraná. Alô, Claro de Minas, bom dia, viu? Alô, José Carlos, eu, sua esposa Dalva, aquele abraço aí. E bom dia, galera aí na Construção Civil, forte abraço, obrigado, bom dia. 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Oi, 7 horas e 49 minutinhos, hoje é terça-feira, então estamos aí na terceira semana do mês de setembro, tá? 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
15: Olha, já são 7 horas e 54 minutinhos, em nome do Sicoob Credivaz, Farmácia Essence, Supermercado Serra Dourada e Madeireira Brasil Minas. Queremos agradecer a Deus pelo dia de hoje, só pelo hoje, porque através dele sentimos saudades do ontem, claro, esperanças da manhã. Tá? Vem para vocês o Amigos da Manhã, comando dele é Isaac de Cáltima, tá bom? E vamos voltar amanhã a partir aí, tá, das 5 horas da matina. Nós queremos, inclusive, elevar aqui os nossos sentimentos, viu? Aqui a Verani, também a Sudeli, né? A Uezinho, tá? Pelo luto que a família vive, Tá certo.

aí pelo falecimento da dona Altamira. Tá, dona Altamira, inclusive, né, prima do meu saudoso sogro, Lázaro Cruz, e a família toda também estendendo aí os votos de solidariedade, tá certo? A família da dona Altamira, né? Mãe aí do Ezio, trabalha na Sociedade Comercial, da Sudelia aí, da Farmacinha, né? É, também da área da saúde, da Verania aí, né? É, da Chácara, aí do bar, né? Do bairro Independência. Os sentimentos, portanto, aí a toda a família, tá, gente? Que ela descanse em paz. 7h55, para fechar aqui o nosso programa Sinfonia Sertaneja de hoje. Dar aqui os parabéns, inclusive, né, a Lenir, né, Lenir Aparecida Sobrinho, ontem, dia 14, lá em Morro Agudo, foi o aniversário dela, em nome aqui do Irã, do Marcos e da Esther, viu? Parabéns, Lenir, saúde e paz para você, tá bom? Ao Ivaldo Correia de Andrade, é o Ivaldo dos Biscoitos, da Luzia, parabéns a ele, tudo de bom, que Deus possa abençoar, afinal, hoje é o seu aniversário, beleza? E fechando aqui, tá, os parabéns. É, aliás, eu bom dia ao Frank, né? O Frank tá ligado com a gente, e ele tá aqui pedindo uma música, a música Mentira Também é Verdade, com Milionário e José Rico. Essa música ele faz aqui um oferecimento e aqui oferece para quem? Só acessar aqui o pedido dele. Ele manda para a Sirlene, né? Alô, Sirlene, dá um para você, forte abraço, obrigado e bom dia. Até amanhã com mais um Sinfonia. Tá na montanheza, tá beleza.

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8:04. Medicação para a alma, uma palavra de Deus para transformar o seu mês, o seu dia e começarmos o nosso dia de terça-feira com a medicação para a alma. E durante todo esse mês a gente está aí levando essa palavra amiga por ser o mês da Bíblia, né? O mês da Bíblia. E aí vamos fortalecer nossa fé e buscar a ajuda e ajudar a viver melhor, não só eu, mas você, fortalecendo na fé. Prepare o seu coração para receber a palavra de hoje. Eu acredito que seu coração já está preparado, porque quando a esperança diminui, essa é a frase, quando a esperança diminui. Bom, lá no Salmo 42:5 diz: por que estás abatido, ó minha alma? Espera em Deus. Existem dias em que a esperança parece pequena. Você olha para os problemas e pensa, o qual eu troco para desafios, será que vai melhorar? Talvez hoje você não consiga enxergar uma grande mudança. Então, procure apenas o próximo passo. Não precisa enxergar o caminho inteiro. A esperança, muitas vezes, começa pequena, tá? Uma conversa, um pedido de ajuda, uma noite de descanso, uma consulta, um abraço, uma oração. Não despreze pequenos sinais de recomeço. E quando sua força estiver diminuída, permita que outras pessoas caminhem ao seu lado. Deus não existe, ou melhor, Deus não exige que você tenha todas as respostas. Ele nos ensina a confiar também enquanto caminhamos, viu? E para você guardar aí no seu coração hoje, olha o que é que eu deixo. Mesmo pequena, a esperança ainda pode crescer. Quer notar? Nota aí. Mesmo pequena, a esperança ainda pode crescer. Por isso, Senhor do céu e da terra, reacende em mim a esperança e mostra-me o próximo passo hoje. Amém!

0: Maravilha! Terça-feira por aqui na Montanhês FM, meu povo. Aí, família, vamos juntos continuar aqui, ó, na 93, porque ela é a melhor da região, né não? Montanhesa, a nossa rádio. E aí?
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0: É verdade, é verdade, é verdade. Eu vos digo que é a nossa rádio todo dia, toda hora. Ó, estamos juntos aqui porque você realmente é líder de audiência. Você tá com a gente porque aqui estamos na líder de audiência. A nossa montanhesa, com todo o seu quadro de colaboradores e locutores, levando sempre música e informação para quem realmente liga-se cada vez mais na nossa autêntica Montanhesa FM. Eu sou Isaac de Kautman e por aqui, como você já ouviu, né? Vamos caminhando. Se aí eu de cá. Hoje, 15, meu amigo, 15 de setembro, dia do idoso japonês, viu? E dia de Nossa Senhora das Dores. Você sabia? Hoje é dia de Nossa Senhora das

dores. E para falar em Nossa Senhora das Dores, o Terço dos Homens hoje vai estar lá pelo Morada da Serra, lá na Igreja São Benedito, né? Tá certo? Daqui a pouquinho eu vou estar lembrando. 8h10.

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3: Por aqui, 8h15, bom dia, Zé Henrique Gabriel.

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2: Oito e 23, meu povo! 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
10: 8h27 por aqui na cidade. 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
10: Ora que eu lembro, são 8h28. Yasmin Santos

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2: 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Atenção, idosos e familiares. O SUS ampliou a vacinação contra doenças causadas pelo pneumococo. Preste atenção nesta notícia. A partir de agora, pessoas com 85 anos ou mais também podem receber a vacina Pneumo 20, que protege contra 20 tipos de bactérias responsáveis por doenças como pneumonia, meningite e otite. A vacina faz parte e já fazia parte do Programa Nacional de Imunizações. E agora o público acima dos 85 anos também passa a ter acesso ao imunizante. A medida busca principalmente reduzir casos graves, internações e mortes provocadas por infecções pneumocócicas. Segundo o Ministério da Saúde, mais de 2 milhões e 300 mil brasileiros estão nessa faixa etária. A meta é vacinar 90% desse público. E para receber a vacina, não é necessário receita médica, basta apresentar um documento que comprove a idade. Por isso, se você tem 85 anos ou mais, ou tem alguém nessa faixa etária da família, procure uma unidade de saúde e informe-se sobre a vacinação. Prevenção é cuidado. E na terceira idade, manter a vacinação em dia pode fazer toda a diferença. A gente fala terceira para com a melhor idade. Esse foi o nosso Minuto Notícia, que volta às 9h30. Segue, amigos, amanhã aqui na 93.
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8: Ó, são 8h37, eu estou numa idade que não me sinto nem jovem, nem velho, sou seminovo. Aí, moleque! Você tá doido? Tá aí, um abraço para o Ronan Jardinagem Muniz. Um abraço para o pessoal lá na fazenda Pirapitinga. Ali, a fazenda do Dr. Leonardo. Lá tá o Gilberto. Tá para lá, né? Um abraço, muito bem. Me lembrava quando ainda morava por lá o Geraldo, né? Geraldo da Dona Totonha. João Batista e Hilda lá. Também eu quero mandar um abraço para o pessoal que está curtindo a gente, a Dona Ida aí na Fazenda Jaburu, nessas mediações aí, um abraço, viu? Tudo de bom. Quero aqui agradecer lá no Claro de Minas aos nossos prediletos ouvintes por lá, né? Um abraço, Dona Negrinha, como vai? Tudo bem? Como é que está a saúde, Dona Negrinha? Tudo bom por aí? Quero mandar um abraço para o Arnaldo dos Peixes. 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Moro aqui, compro aqui, compro no comércio da loja de Vazante, por isso vem aí. Ontem, bem na verdade, dia do comerciante, não, dia do cliente, né? 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Agora, em algumas cidades, né? As pessoas, ó, o que que acontece? Deixa eu te falar aqui. Se você não investir... Você é anunciante, você é comerciante, é bem da verdade. Se você não investir na sua mídia, aonde tem a maior credibilidade de colocar o cliente dentro da sua loja, que é na rádio,

A Rádio Montanhesa, bem na verdade aqui para nossa cidade e região, aí você não vai ter esse sucesso que você tanto espera, porque o cliente fica esperando lá. E aí, como você não anuncia, o que é que ele faz? Fica buscando outras alternativas. Então, a importância do anúncio na rádio. E eu quero te ajudar a fazer isso, cliente amigo, você é anunciante, você empresário. Eu vou te ajudar a vender o teu produto. O teu produto está aí na prateleira. Ele precisa ir para servir alguém. Por exemplo, loja de roupa. O que é que você tem que fazer? Anunciar que a roupa, ela ainda é algo que precisa ser comprado, não é não? É. Comida. Você já viu alguém viver sem comida? Existem três coisas que muito vende. Muito vende. Quais são, Isaac? Fala pro povo. Pronto, vou falar agora. Cigarro. Eita, o cara que tem um vício, né? Que mais? Café. Café, o cara toma café. Vive sem o café, mas não fica sem ele, né? É, ué. Às vezes você não toma, mas tem que ter ele em casa. Chega uma visita, coisa e tal. Né não? Bebida. Bebida. Você vê alguém que não precisa de beber? Bebida, bebida. Tô falando bebida mesmo. É cerveja, essas coisas aí. Bom, três linhas, né? Além do alimento, cesta básica, no caso. Feijão, arroz, essa coisa do supermercado, né? Por isso, às vezes, o supermercado tá aí. Tem produto que tá enganchado, meu amigo. E carne, tá lá, o açougue tá, né, vendendo bem a carne. Tá certo. Então, aí tem o mercado, fica lá. Aí o cara disse, aí o empresário acha que você investir em mídia, na rádio, na divulgação do seu produto é despesa. Tire esse pensamento de sua cabeça e coloca investimento. Coloca o nome investimento. Pronto. Eu tava bem marcar uma palestra, dar uma palestra para esse povo da vazada aqui lá na CDL, né? Marcar uma palestra assim, dar uma ajudada na galera. Eu não cobraria nada. Mas eu vou fazer o seguinte, eu vou estar colocando isso aí nas redes sociais para você, e aqui a gente vai alimentando. Porque seu produto só é conhecido quando você anuncia. Se você não anunciar, ninguém vai saber que tem esse produto aí na sua loja e que alguém precisa comprar ele, mas se ele não está sendo anunciado, tem que fazer aqui que nem o Fábio. O Fábio é técnico lá da Nexa e ele tem uma empresa, mas a esposa dele, que chama Hot Dog da Família. E ele vai anunciar na rádio. Porque ele sabe a importância de investimento de anunciar na rádio, né? Coisa legal, né não? Coisa legal, muito bom. E aí, outras empresas. Por exemplo, o Arnaldo dos Peixes. Não tem que vender peixe? Por que é que a pessoa tem que consumir peixe? Porque o peixe tem ômega 3. Não é verdade? Natural. Você compra o peixe, faz o peixe, come o peixe. E aí você, além de estar alimentando, está tendo saúde porque você está tendo o ômega 3. Se você comprar e comer peixe pelo menos umas três vezes na semana, ou duas que seja, uma no início e outra já ali pelo meio da semana, já está fazendo um bom papel para a sua saúde. Não é não? Deu para entender agora a psicologia da coisa? Pois é, tem pessoas que não vivem sem isso e sem aquilo. Mas para você saber quem tem que comprar, o empresário, a loja, né, o proprietário da loja tem que anunciar. Se você... Ah, não, eu tenho o Instagram, eu tenho o Facebook, eu
Eu tenho TikTok.

eu tenho Quai, não sei o que lá, e vai. Eu confesso que não é todo mundo ainda, a rádio dá de capote sobre todos esses aí. Por isso, a rádio ainda é o melhor caminho para você anunciar e buscar ter sucesso na sua empresa. Eita, tu falou, botou pra derreter, foi isso, agora foi, velho. É, ué. É porque eu tô vendo algumas lojas e as pessoas culpam isso, aquilo, outro. Se você não movimentar, buscar a movimentação daquilo. Eu passo em loja e eu vejo a pessoa lá na porta da loja, vamos supor, vendendo ali para vender, e com o telefone na mão a gente não sabe nem fazendo o quê. Tá certo? Sem nenhum cliente. Esses dias eu fui numa loja e a pessoa disse assim: ei, tá vendo como tá a loja? Tem tudo, tem seu tempo e sua hora. Pronto, vamos fazer uma movimentação na loja. Precisa fazer uma movimentação e precisa alguém saber que está tendo aquela movimentação. Porque tem uma loja ali que está vendendo, vende e é gente dentro da loja toda hora, todo momento. Não é não? Porque ela entende que anunciar e o investimento no anúncio faz parte e leva o cliente até a loja para ela. Por isso, eu comecei falando aqui, ó, mora aqui, compra aqui, compre no comércio local e ajude o Vazante a crescer ainda mais. Comprando em Vazante, o seu dinheiro fica aqui. Com isso, os comerciantes pagam os impostos, geram mais empregos, mais desenvolvimento. Valorize o que é nosso. Você que está aqui na região de Vazante, você que é de outra região, que anuncia na rádio também, lá na sua região tem aquela loja. Tá certo? E quem ganha? Somos todos nós. O cliente, o empresário, todo mundo, né? Por isso que a CDL, em tempo atrás, não sei se o Orly está ouvindo agora, mas a Elane, eu sei que está, fez uma grande campanha de apoio com a Montanhesa, a CDL e a CE, de grande campanha com esse intuito, né? De direcionar quem é de Vazante, quem está na outra região, quem anuncia que é de outra região, aquele que compra lá em Lagamar, aquele que compra lá em Patos de Minas, aquele que compra lá em Guardamó, em Paracatu, em Coromandel, né? Então, o caminho é esse, meu jovem e minha jovem. 8h48, Isaac de Cal, te matar por aqui na 93. Eita!

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12: Às 9 horas eu lembro o nosso momento de fé e esperança aqui na Montanhesa, Vitor e Léo, sem você. A oração das mãos ensanguentadas. Já, já.

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4: Hoje eu entrego em tuas mãos todas as dores e a toda a família, que o Senhor possa fortalecer na fé cada um da família da minha grande amiga. Eu tinha um profundo prazer, sempre prazer, e topava com ela, conversava com ela, Dona Altamira, que o Senhor chamou hoje para o reino da glória. Por isso eu peço que fortaleça, através da presença do Espírito Santo, os familiares, as filhas, os filhos, né? Os filhos, o esposo, a família inteira da Dona Altamira, que hoje se foi. Nós rezamos aqui, pedimos a Deus que

fosse e fizesse o melhor na vida dela. E assim Deus, hoje, dizendo: basta de sofrer, vem para cá que aqui é bem melhor e vamos viver aqui no canto ao meu lado. Era uma pessoa religiosa. Todos os dias estava ali ao lado do rádio acompanhando a oração das mãos ensanguentadas, até a enfermidade vir e hoje ela nos deixar. Ficou uns tempos lá em Patos e agora a gente lamenta profundamente. Que Deus conforte os corações e que as mãos ensanguentadas de Jesus, através do Espírito Santo, purifique a cada familiar. Hoje eu peço a Deus pela vida da Beatriz, lá na Moreira, da Ivanir. Eu peço a Deus pela vida da Heloísa. Eu peço a Deus pela vida e a saúde de Dona Maria Sérgia. Eu peço a Deus pelo Pedro Queiroz, a Shirley, pela Aparecida, que reza todos os dias ao lado do rádio, tira esse tempinho para rezar. Peço a Deus pela aqueles que moram lá no Chapadão Pauterra. Peço a Deus ainda pela Dona Generina, pela a mamãe dela, Pedro, Geralda, lá na Boa Vista. Peço a Deus ainda pela Mariana, que coloca o pai dela em oração e pelas mãos ensanguentadas, para que ele tenha saúde, muita saúde. É o Alexandre Jacaré. Muito bem. Eu coloco ainda a família da Soraya e do Ezinho, né? Que era filho da Dona Altamira, família dele, a Rosângela Pimenta, que é familiar também, a Marlene lá no Chapadão, está sempre ao lado do rádio às 9 horas. Aqueles que estão ali ao lado do rádio também, que acompanha no restaurante Calixto, a Dona Gersina, o seu Gaúcho, que maravilha! São esses que realmente estão ao lado do rádio e constantemente buscam através da oração das mãos ensanguentadas. E hoje, mais do que nunca, eu quero pedir a Deus pela vida do José Antônio Alves Borges, José Antônio lá do posto. É aniversário dele, que Deus conforte, dê saúde, discernimento, sabedoria na vida dele, como também da Lara Caroline, da Lara, da Silene, da Aline, do Domingos Assis Ramos, o Domingão, do professor Eduardo dos Santos, da banda da nossa cidade, é lá de Coromandel, mas trabalha para cá. Tatiana Tainara também. Mirelle Barbosa está aniversariando hoje. A Nilma Maria. A Nilma Maria é a cunhada do Fabinho. Do Fabinho da Renova K. Luciele de Paula. E Yolanda Vaz também está aniversariando hoje. Aline Martins, Elisete Cunha, que mais? São alguns dos aniversariantes. Vamos para a oração, que Jesus olhe pela vida da Mona Lisa e daqueles para quem ela está pedindo oração, pela vida da Fátima e sua e os seus desafios da saúde. Vinde, Espírito Santo, enchei os corações dos vossos fiéis e acendei neles o fogo do vosso amor. Enviai o vosso Espírito e tudo será criado e renovareis a face da terra. Oremos, ó Deus, que instruístes os corações dos vossos fiéis com a luz do Espírito Santo, fazei que apreciemos retamente todas as coisas, segundo o mesmo Espírito, e gozemos sempre de suas consolações. Por Cristo Senhor nosso. Amém. Em nome do Pai.

0: Pai, do Filho e do Espírito Santo, cura-me, Senhor Jesus. Coloca tuas mãos benditas, ensanguentadas, chagadas e abertas sobre mim neste momento. Sinto-me completamente sem forças para prosseguir carregando as minhas cruzes. Preciso que a força e o poder de tuas mãos, que suportaram a mais profunda dor ao serem pregadas na cruz, reerga-me, cura-me, salva-me, liberta-me, Senhor Jesus. Eu não peço somente por mim, mas também por todos aqueles que mais amo. Em princípio, eu coloco a minha família, os ouvintes, os devotos das mãos ensanguentadas, todos aqueles que estão ao lado do rádio. Nós precisamos desesperadamente de cura física e espiritual, restauração da saúde mental, através do toque consolador de tuas mãos ensanguentadas e infinitamente poderosas. Eu reconheço, apesar de toda a minha limitação e da infinidade dos meus pecados, eu reconheço que és Deus, onipotente, misericordioso, para agir e realizar o impossível. Com fé e gratidão eu posso dizer, Senhor Jesus, neste momento, com muita esperança, mãos ensanguentadas de Jesus, mãos feridas lá da cruz, vem tocar em mim, vem tocar em nós, vem, Senhor Jesus!
1: Já tocou em mim.
0: Já tocou e eu tomo posse dessa graça de hoje. Mesmo diante do coração triste pela partida da dona Altamira, mas alegre-me porque ela está indo para o reino de Deus. Já tocou também na sua família, nos familiares. E toca também, Senhor, nos homens do terço, que hoje estará realizando o terço dos homens, lá na igreja São Bento. É São Benedito não, como eu falei, na igreja São Bento. Hoje, 19h30, lá no bairro Morada da Serra, naqueles lados lá, a igreja é nova. Se você nunca entrou numa igreja nova, entre, faça um pedido para aquele santo de devoção que ali está, que é São Bento, e veja a graça acontecer. Por isso, rezemos agradecendo, Pai nosso, que estás nos céus. Santificado seja o vosso nome, venha a nós o vosso reino. Seja feita a vossa vontade, assim na terra como no céu. O pão nosso de cada dia nos dai hoje, perdoai as nossas ofensas, assim como nós perdoamos a quem nos tem ofendido, e não nos deixeis cair em tentação, mas livrai-nos do mal. Amém. Eu estendo essa oração para o Evaldo, Ivaldo, né? Da dona Luzia, lá dos biscoitos, pelo seu aniversário. Que Deus te dê muita abundância de vida e saúde, amigo.

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9: Ah, pois é, eu tô lembrando que esse ano aqui em Vazante, todo mundo já conhece a história do Texto dos Homens de Vazante, né? Então, o Texto dos Homens está completando, apesar de eu estar afastado daquilo que eu mesmo criei, tive problemas de ir para negócio de estudo e tal, estudando, aí depois aí eu fiquei mais quieto. E aí a gente deixou lá, mas ainda o pessoal está muito, muito vivo ainda, né? Tem uma coordenação lá que está muito viva, e por isso que eu estou lembrando que do dia que eu fundei, pelo primeiro dia, mais os meninos, mais uma tropa de homens, né, de varões, então já vão 15 anos completados neste mês de setembro de 2026. 15 anos que existe o Texto dos Homens na cidade de Vazante, aquilo que com muita luta, no princípio, as reuniões, os dois primeiros dias da realização, foi de umas terça-feira, segunda-feira, terça, não me lembro mais, eu, Zé Beato e mais uma equipe, fortalecidos pela fé em Nossa Senhora, criamos, e aí está até hoje, 15 anos, olha, esse mês. Então, hoje vai ser na Igreja São Bento. Próxima terça na Igreja Sagrado Coração de Jesus e para fechar o mês, no dia 29, na Igreja São Francisco de Assis. O Texto dos Homens está peregrinando toda terça-feira em um local. 15 anos de caminhada onde os homens vão rezar. Tem muita gente que não está indo, inclusive eu, mas eu estou trabalhando, não tem jeito, né? Eu estava tanto querendo, por esses dias agora não vai dar, mas quem sabe o próximo mês em diante a gente vai. E com isso também formou-se o outro Texto dos Homens da Igreja Paróquia Nossa Senhora do Carmo, que vai bem pouquinho homem, né? Bem pouquinho, tá bem pouquinho lá. É, as quatro...

0: quartas-feiras, terça-feira, o texto dos homens Nossa Senhora da Lapa, quarta-feira o texto dos homens Nossa Senhora do Carmo, nas quartas-feiras, viu? Por isso está aí, pronto para você participar, basta ir, tá bom? Lembro que hoje, texto dos homens, Igreja São Bento, lá no Morada da Serra, 19h30, tem o início. Meu amigo Ivaldo, um abraço, Deus te abençoe. Você sabe que você comemora seu aniversário no dia de Nossa Senhora das Dores. Que ela possa lhe acompanhar com muita saúde e felicidade. E aqui está os parabéns do amigo Isaac. Todos os dias, de segunda a sexta-feira, a gente se vê, proseia, toma o meu leitinho e venho para a rádio com os biscoitos, com aquilo tudo. Por isso que a Dona Luzia foi escolhida a melhor quitandeira da cidade de Vazante. Vai receber o prêmio da CDL nesses próximos dias, né? Parabéns! Cadê parabéns? Bota aí, Isaac, parabéns. Aonde? Aqui, ó.
1: Parabéns!
0: Aê!
1: Parabéns! Parabéns pra você!
0: E para o aniversariante, tá aqui! Qualquer dia eu vou aí fazer uma seresta num dia, final de semana, viu? Cantar as músicas de Aguinaldo pra você.

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2: 9:25.
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0: 9:29. Ó, deixa eu te falar um negócio aqui. É, eu vou trazer a notícia de 9:30, um minuto notícia, e na sequência a gente continua com música aqui na nossa programação. Eu vou atender até o pedido aqui das amizades, parabenizando aí o Zé, e a música que nós vamos tocar é a música que ele gosta, eu acho. 9:29.
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2: 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Um alerta importante para quem tem empresa ou trabalha por conta própria. Quase da metade dos empreendedores brasileiros

0: Tony, um levantamento com 4.466 empreendedores mostra que os criminosos estão cada vez mais usando diferentes estratégias para tentar conseguir dinheiro ou informações das empresas. Entre as abordagens estão falsas cobranças, mensagens, ligações e contatos que tentam se passar por bancos, fornecedores ou até órgãos públicos. E o prejuízo pode ser ainda maior para as pequenas empresas, que muitas vezes têm menos estrutura para se proteger. Por isso, especialistas recomendam algum cuidado. Desconfie de pedidos urgentes de pagamento. Confirme qualquer cobrança diretamente com a empresa e nunca forneça senhas ou códigos de segurança por telefone ou mensagem. Também é importante limitar o acesso das contas da empresa e manter sistemas e celulares sempre atualizados. No mundo dos negócios, atenção também é uma forma de proteção. Um minuto de desconfiança pode evitar um grande prejuízo. Próximo minuto notícia, 1 hora e 30 minutos. Novas notícias na Montanhesa, no nosso jornal às 11h30.
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0: 19h37, a turma do Beijo de Cobra está parabenizando o Zé Antônio pelo seu aniversário hoje. Cadê? Vai cantar parabéns? Vai, ó.
1: Parabéns pra você.
0: E eles estão mandando essa música aqui, ó. Eita lasqueira! 9h37.

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0: Segue aqui o Amigos da Manhã na Montanhesa. Eu quero mandar um abraço aqui para o Gionei lá do Cantinho Caipira, no restaurante, para a nega, a família inteira, os meninos, o pessoal que tá lá. E lá, lá no sítio, lá no Capinzão, como é que tá o nome do sítio aí, hein? Ô, Gionei. Ele tá parabenizando o primo dele, o seu Ivaldo, lá dos biscoitos. Aí, mandando as músicas todas da programação. Muito bem, aí tá certo, muito bem. Parabéns, felicidades. A gente também manda aí as melhores músicas, inclusive essa aqui, ó. Zezé e Luciano. Não, só Zezé de Camargo, a vida é verdade.

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2: 9:50.

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7: Ó, vem chegando aí com o final do nosso programa para hoje. Muitíssimo obrigado, né não? Isso, Isagrica Ótima tá chegando e deixando aí a condução para o padre Reginaldo Manzotti. Beleza? O nosso carinho, o nosso abraço. Estarei de volta na 93, às 18 horas ou 6 horas da tarde, depois do Maurício ali, logo após a oração da tarde. Tá combinado? Eu quero, só nesse momento, lamentar o nosso carinho, o nosso respeito e também lembrar do falecimento da dona Tamira. Está sendo velado na funerária Cristo Redentor, já está sendo velado lá na funerária Cristo Redentor. Sepultamento está programado para as 17 horas de hoje, no cemitério Campo da Esperança. A dona Altamira Pereira dos Reis, ela deixou o meu amigo Pedro, que é o esposo, Pedro dos Reis, os filhos, a Sudeli, que era da farmácia, a Vereni, lá do bar do Todo o Trabalho, e o Ezinho, os netos Pablo, que é o Taxinha, Pablo Taxinha, e Mariana e a Maria Alice. Que Deus conforte a vocês, tá certo? Nesse ato de solidariedade e de amor cristão. 5 minutos para as 10.

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0: Louvado seja nosso Senhor Jesus Cristo, para sempre seja louvado. Queridos filhos e filhas, eu desejo que realmente a paz esteja com você e que o Senhor Jesus das Santas Chagas possa acolhê-los em suas chagas dolorosas e gloriosas. Hoje, terça-feira, ofereço esse programa a todos os líderes mensageiros das capelinhas de Jesus das Santas Chagas. Ofereço a todas as famílias que recebem as capelinhas e todos os que rezam o terço das Santas Chagas comigo. Hoje, a graça de Deus nos faz celebrar também Nossa Senhora das Dores, um dia depois da exaltação da Santa Cruz. Você já pode mais ou menos entender o porquê. Depois de exaltar a Santa Cruz do Senhor, lembramos de Maria ao pé da cruz de Jesus, Nossa Senhora das Dores. E nós estamos nessa poderosa novena de São Pio de Pietrelcina, pedindo ao nosso grande intercessor da obra, ao grande intercessor na minha vida, São Pio de Pietrelcina, intercede por nós. Eu quero saudar a todos e dizendo que há motivos para você ligar para o seu amigo, sua amiga e dizer: olha, o programa já começou. Lembre, alguém que esteja desavisado, manda no teu grupo do WhatsApp: ó, começou o programa e hoje tem muita coisa, vamos juntos. Saúdo a todos a partir da Rádio Evangelizar, de onde tudo começa. As rádios irmãs, cujos nomes cito neste momento:
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0: E nós estamos nessa poderosa novena de São Pio de Pietrelcina, pedindo ao nosso grande intercessor da obra, ao grande intercessor na minha vida, São Pio de Pietrelcina, intercede por nós. Eu quero saudar a todos e dizendo que há motivos para você ligar para o seu amigo, sua amiga e dizer: olha, o programa já começou. Lembre, alguém que esteja desavisado, manda no teu grupo do WhatsApp: ó, começou o programa e hoje tem muita coisa, vamos juntos. Saúdo a todos a partir da Rádio Evangelizar, de onde tudo começa. As rádios irmãs, cujos nomes cito neste momento. Saúdo a você pela TV Evangelizar, sinal digital em todo o país, em várias cidades, canal aberto, pelo YouTube Padre Manzotti Oficial. Há pouco fizemos a quaresma de São Miguel Arcanjo, há pouco. Saúdo também pelo aplicativo da Associação Evangelizar é Preciso, em todas as plataformas digitais. Vou lhes dizer e lembrar motivos para você chamar alguém, mandar um WhatsApp, convidar alguém. Hoje, São Pio de Pietrelcina, segundo dia. Hoje, Jesus das Santas Chagas. Hoje, Nossa Senhora das Dores. Então, juntos, irmãos e irmãs, em nome do Pai, do Filho e do Espírito Santo. Amém. Naquele tempo, perto da cruz de Jesus, estavam de pé a sua mãe, a irmã de sua mãe, Maria de Cléofas, e Maria Madalena. Jesus, ao ver a sua mãe ao lado dela, o discípulo que ele amava, disse à mãe: mulher, este é teu filho. Depois disse ao discípulo: esta é tua mãe. Daquela hora em diante, o discípulo a acolheu consigo.

0: pé da cruz de Jesus. E nós exaltamos a Santa Cruz bendita, nossa salvação e redenção, até a morte, morte de cruz. Estava de pé sua mãe, sua irmã, mãe, a irmã de sua mãe, Maria de Cleofas e Maria Madalena. Maria estava de pé na cruz de Jesus. Maria está de pé nas nossas cruzes, no nosso Calvário. E naquele momento, já entregando a sua vida por nós, nos deu um grande testamento. Olhando com amor, Jesus disse à sua mãe: mulher, este é teu filho. A maternidade de Maria é estendida a todos nós. A maternidade de Maria é estendida não só a João, mas ela se torna mãe da igreja, mãe de todos os discípulos de nosso Senhor Jesus Cristo. Disse ao filho: eis aí tua mãe. E ele assumiu, porque daquele momento em diante, ele acolheu consigo. Dois pontos são tão importantes hoje. A maternidade de Maria para com todos nós. E o segundo ponto que me toca muito: ele a tomou consigo. Eu e você somos chamados a tomar Maria conosco, a tomar Maria em nossa vida, a tomar Maria nas nossas labutas. Nossa Senhora, nós queremos ser discípulos de Jesus, nós somos os Joões de hoje. Toma-nos, Mãe, como Mãe. Querida Mãe,
1: preciso de ti.
0: Na sua maternal bondade, acolha aqueles que estão hoje vivendo uma cruz. A cruz de uma doença incurável, de uma doença crônica que tem que lidar com isso. Você se encontra neste quadro? Uma doença crônica, uma diabetes que não estabiliza, um problema no rim que está por fazer hemodiálise. Nossa Senhora, nós te colocamos, Mãe, as nossas cruzes, as nossas dificuldades. Colocamos o Brasil, Mãe, uma expectativa imensa de paz, de harmonia, de confiança em todas as instâncias de nossa sociedade. Nós precisamos, Mãe. O Brasil precisa. Nossa Senhora, nós colocamos pessoas que estão entregues ao álcool. São teus filhos e as mães que estão chorando neste momento pelos filhos que se perderam nas drogas, no crack. Estão perambulando pelas ruas. Perderam o emprego. Nós queremos rezar, Mãe, pelos idosos que se sentem sozinhos. Mãe, Nossa Senhora, a vossa proteção recorremos, Santa Mãe de Deus. Não desprezeis as nossas súplicas em nossas necessidades, mas livrai-nos sempre de todos os perigos. Ó Virgem gloriosa e bendita, Nossa Senhora das Dores, rogai por nós. Nós só começamos e voltamos já. Volte comigo. Há muitas razões de você chamar mais uma pessoa. Voltamos já.
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1: 10 e 11.
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E às 9:30 da manhã nós fizemos a quaresma de São Miguel. E Deus colocou no meu coração a necessidade de rezar pelos sacerdotes. Por isso, eu gostaria muito, se você fez, ok? Mas se não fez, depois deste programa, faça hoje. Claro que nós temos a nossa intenção geral. Eu também tenho a minha, nessa quaresma de São Miguel. Tenho as minhas causas, minhas lutas. Uma delas, você sabe, é poder começar as obras na Terra Prometida. Mas hoje eu senti a necessidade de colocar pelos sacerdotes, pelo padre da sua paróquia e pelos padres que também enfrentam lutas. Aqui e acolá nós escutamos a grande maioria dos padres muito fiéis, mas também padres que têm lutas pessoais, padres que infelizmente tiraram a vida e assim por diante. Isso não é novidade. Rezar pelos padres que têm suas lutas. Reze pelo padre da sua paróquia e pelos padres de modo em geral. A quaresma de São Miguel

0: faça depois deste programa emendado. Vamos juntos acreditar. São Miguel, príncipe, guardião e guerreiro, defendei os nossos sacerdotes, os sacerdotes de teu filho Jesus. Filhos queridos, daqui a pouco eu presto uma homenagem às mensageiras das capelinhas de Jesus das Santas Chagas e vou lançar um desafio. Mas primeiro, filha de Deus, que a paz de Jesus esteja com você. Alô? Filha de Deus, seja bem-vinda. De onde você fala?
1: Obrigada. Eu sou de São Paulo.
0: Seja bem-vinda de São Paulo, capital. Como é que você me acompanha?
1: Eu acompanho pelo YouTube.
0: Certo. Temos também a 9 de julho que nos transmite. Filho, o que está acontecendo? Você pediu anonimato. Fale bem alto, por favor.
1: Eu tenho enfrentado por uma depressão desde os meus 19 anos. E eu me perdi de mim mesma. Eu estava num relacionamento há 5 anos, onde, por escolhas erradas e conscientes, eu traí o meu parceiro. E assim que ele descobriu, ele ficou com muita raiva, terminou o nosso relacionamento. E nisso eu tentei tirar minha própria vida, 2 dias depois. Quando eu fiquei na UTI, foi o momento, inclusive, em que eu encontrei o canal do padre. E desde então eu tenho rezado todas as noites pedindo para que Deus possa me perdoar pelo que eu fiz, para que eu possa melhorar, para que eu possa ser uma mulher digna. E eu ainda tenho esperanças de conseguir o perdão do meu namorado e reconstruir nosso relacionamento. Certo. Após tudo isso, passaram-se alguns dias ainda em muita oração, fazendo a quaresma, participando da quaresma de São Miguel Arcanjo. Na sexta-feira, eu sofri um acidente de carro muito feio e, graças a Deus, eu não sofri um arranhão.
0: Certo. Filha, o que você partilhou são muitos pontos difíceis, mas não impossíveis de uma mudança. Primeiro, você fala que enfrenta uma depressão há 19 anos. E eu pergunto, como você tem enfrentado essa depressão? E procurou ajuda?
1: Tem sido desde que eu tinha 19 anos.
0: Certo.
1: Eu tenho 22 agora,
0: tá.
1: Eu tenho buscado ajuda médica e agora eu tenho me reaproximado de Deus em busca de ajuda espiritual também.
0: Espiritual, perfeito. Esse é o caminho. Não abandonar os recursos da medicina, que são um braço estendido de Deus, e se aproximar de Deus. Depois, você se arrepende da traição?
1: Profundamente.
0: Então, o caminho para a cura é uma boa confissão. Você procurar o sacerdote da sua paróquia e fazer uma confissão. É muito importante, filha. Nós, às vezes, não sabemos medir o poder, a eficácia, o valor de uma confissão bem feita. Mas é de grande importância. Então, lhe dou um conselho. Procure um padre, faça a sua confissão, cumpra a sua penitência e a vida vai ter que seguir. Neste a vida vai ter que seguir, você tem que se perguntar. Você que disse, eu quero retornar o relacionamento. Você falou isso?
1: Sim.
0: É o que você deseja. Mas a pergunta é, o que não estava bom que te fez, você falou, em consciência, trair? O que não estava bom no relacionamento?
1: Eu sentia falta da presença dele em alguns momentos em que eu precisava pedir por essa presença. E ao invés de comunicar, ao invés de

0: expressar como todos os casais devem fazer. Eu escolhi me fechar até que outra pessoa apareceu e preencheu um espaço em mim que deveria ter sido preenchido pelo meu namorado. E eu, nesse momento eu tomei uma ação consciente.
1: Sim, só que a pergunta continua, eu faço, reformulo. Voltar a este relacionamento, voltar, por quê? Se ele deixava um vazio no seu interior.
0: Eu acredito que se eu tivesse comunicado, poderíamos ter encontrado juntos uma solução. Porque, apesar disso, foram 5 anos muito felizes da minha vida, 5 anos de muito companheirismo, e essa ausência dele, se nós dois tentássemos, se fosse da vontade dele também, eu acredito que poderíamos ter enfrentado juntos.
1: Eu digo isso porque, às vezes, você só vê como única alternativa retornar. Na verdade, por que você não começa a pedir a Deus, Senhor, eu quero formar uma família? Mesmo porque vocês estavam 5 anos se relacionando e nunca pensaram em casamento. Nunca pensaram em colocar um sacramento tão importante para constituir uma família. Então tinha algo errado. Já começou errado. Depois você fala que existia um vazio. Então, talvez hoje a opção mais fácil é voltar ao aquilo que te fazia estar segura. Mas aquilo que fazia estar segura não te preenchia. E não caminhou para uma maturidade afetiva, porque é normal, e você que quer levar uma vida em Deus e está buscando uma vida de espiritualidade, é não viver junto, não morar junto, mas é ter um relacionamento que leve a um processo de namoro, noivado, casamento. Você entendeu, filho de Deus?
0: Entendi.
1: Então comece a pedir a Deus, será que esta pessoa, Senhor, me mostre? Será que eu não estou agora vivendo só uma carência, querendo voltar atrás em algo que não me preencheu? Peça a Deus, de fato, eu quero constituir uma família, se for Ele que seja. Mas que seja de verdade. Que Deus te fortaleça. Espero ter ajudado você a refletir. Mas procure um sacerdote para uma boa confissão. Parabéns por se voltar para Deus. E antes do sacristão nos tirar do ar, prometa que nunca mais vai atentar contra a tua vida. Prometa.
0: Prometo nunca mais atentar contra a minha vida.
1: Amém. Eu volto.
0: Amém.
1: Já.
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Eu atendi e convido que rezemos por esta filha de Deus de São Paulo, no anonimato. Sua grande batalha, filha, é pela vida. Você prometeu nunca tentar contra ela. E se você entrou nessa quaresma de São Miguel, pedir que Deus te leve à realização de um sonho, à família, e começar certo. Pode ter, ser até ele, mas que seja um caminho para constituir uma família. Filha de Deus de São Paulo, acompanha pelo YouTube e também nos transmite a Rádio 9 de Julho, Cardeal Arcebispo Dom Odilo Pedro Scherer, da Arquidiocese de São Paulo. Eu vou para a leitura orante, nós estamos na leitura dos profetas e onde começamos Samuel. Mas antes, eu quero lançar um desafio. A pessoa que ligar aqui, nós estamos hoje celebrando as dores de Nossa Senhora das Dores, e falar as sete dores de Maria, eu quero presentear com dedicatória e enviar um livro inabalável. Com fé, a tempestade vai passar. Portanto, fique atenta, telefonista, a pessoa que ligar e souber para falar as sete dores de Maria, Nossa Senhora das Dores, vai ganhar de presente um livro hoje inabalável. Com fé, a tempestade vai passar. Mas dado que sinto necessidade de explicar um pouco mais o contexto de Samuel, nós vamos direto. Bíblia aberta, cartilha de oração. E hoje, 1 Samuel, capítulo 3, versículo 1, seguintes. 1 Samuel, capítulo 3, versículo 1, seguintes. Ouçamos, preste atenção, pegue a tua Bíblia. 1 Samuel, capítulo 3, versículo 1, aprenda sobre a palavra de Deus, é mês da Bíblia. Samuel ainda era menino e ajudava Eli na adoração a Deus, o Senhor. Naqueles dias, preste atenção nesta frase, poucas mensagens vinham do Senhor e as visões também eram muito raras. Naqueles dias, repito pela importância, poucas mensagens vinham do Senhor e as visões eram muito raras. Certa noite, Elias, já quase cego, estava dormindo no seu quarto.

Senhor me chamou, estou aqui, mas Eli tornou a responder: eu não chamei você, filho, volte para a cama. Samuel não conhecia o Senhor, pois o Senhor ainda não havia falado com ele. Versículo 7. Samuel não conhecia o Senhor, pois o Senhor ainda não havia falado com ele. Aí o Senhor chamou Samuel pela terceira vez. Ele se levantou, foi aonde ele estava e disse: o Senhor me chamou, estou aqui. Então Eli compreendeu que era o Senhor quem estava chamando o menino e o ordenou: volte para a cama, e se ele chamar outra vez, diga: fala, Senhor, pois o teu servo está escutando. E Samuel voltou para a cama. Então o Senhor veio e ficou ali. E havia feito como antes, disse: Samuel, Samuel. Então Samuel respondeu: fala, pois o teu servo está escutando. Esta é a palavra do Senhor da vocação de Samuel. Mas eu sinto necessidade de explicar um pouco mais o contexto de Samuel. O livro de Samuel começa num período muito importante na história de Israel. O povo ainda não tinha reis. Era um período dos juízes, em que diferentes líderes surgiram para conduzir o povo no momento de crise. Lembre de Sansão, lembre de outros juízes. Mas o livro apresenta uma situação espiritual preocupante. O povo estava vivendo uma espécie de silêncio de Deus. Você escutou aquele texto? Naqueles dias, poucas mensagens vinham do Senhor, e visões também eram muito raras. Israel não estava somente enfrentando um problema político. Havia uma crise da escuta da palavra de Deus. Quem é Samuel? Ouvimos ontem. Samuel é filho de Ana, que era estéril, você lembra? Havia rezado e Deus tinha lhe dado o filho. Quando Deus atende a oração, ela cumpre a promessa que tinha feita. E ontem nós escutamos que ela levou, depois de ele ter desmamado, Samuel aos cuidados de Eli, para que servisse ao Senhor no templo. Portanto, Samuel está no ambiente do santuário, próximo do sacerdote Eli, dormindo na tenda. E Eli estava velho. Samuel está perto das coisas de Deus, mas o próprio texto diz: ele não conhecia o Senhor. Versículo 7. Pois o Senhor ainda não havia falado com ele. Atualizemos isto. Quantas vezes nós estamos na igreja e não conseguimos identificar a voz de Deus? Quantas vezes nós estamos há anos numa vida de caminhada de igreja, de pastoral, de grupo de oração, escutando o Padre Reginaldo, rezando o terço, mas não ouvimos a voz de Deus? É verdade que existia Eli, mas Eli representa uma geração sacerdotal que está chegando ao fim, porque seus filhos, que eram para ser bons sacerdotes, não o eram. Samuel representa uma nova geração que Deus está preparando. Deus chamou Samuel: eis-me aqui. Essa resposta é importante para mim e para você. Eis-me aqui, Senhor. Num primeiro momento, Samuel confunde e acha por três vezes que é Eli que o está chamando. Não conhecia o Senhor. Nós vamos para o intervalo e voltamos
refletindo sobre esta vocação.

0: Ação de Samuel. Aprenda a catequese, aprenda a Bíblia, povo de Deus. Mês da Bíblia, mês das Santas Chagas. Eu volto já, volte comigo.
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2: 10h37.
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por três vezes, Samuel, escuta Samuel, Samuel, e ele diz prontamente: eis-me aqui, Senhor. Esta é uma atitude que nós devemos ter sempre: eis-me aqui, Senhor, estou aqui. Na terceira vez ele diz: não sou eu, é Deus que está chamando. Então diga: fala, Senhor, que teu servo escuta. De um lado vemos a prontidão de Samuel: se levanta, acorda, eis-me aqui, Senhor. Eu digo para você: acorde, acorde, acorde desse sono, acorde desse torpor, da preguiça, acorde desta omissão e diga: eis-me aqui, Senhor. Mas principalmente, a última parte é importantíssima. Quando Deus fala, Samuel reconhece que é Deus, ele diz: fala, Senhor, que teu servo escuta. Fala, Senhor.

0: teu servo escuta. Senhor, eu tomo esta palavra na minha vida. Fala, Senhor, nos meus problemas, eu te escuto. Fala, Senhor, nas decisões que devo tomar, teu servo escuta. Fala, Senhor, o que queres de mim, o teu servo escuta. Se você vai dizer, Deus está em silêncio, será que Ele está em silêncio ou estamos fazendo muito barulho externo? Mas o pior de todos é o barulho interno. Dentro de nós, que não escutamos, não conseguimos ouvir a voz de Deus, diga para você mesmo, em meio à tempestade, em meio à noite escura, em meio aos seus problemas, fala, Senhor, o teu servo escuta. Esta foi a leitura orante de hoje. Passe para quem você sabe que está precisando de uma palavra diferenciada. Depois, fica no YouTube. Final da tarde, entra como um recorte. Mande, use o link para enviar para os amigos, para as amigas. Há muita gente que não consegue ouvir a voz de Deus. Há muita gente perdida. Há muita gente que está desiludida. Há muitas pessoas que se perderam na caminhada. E a palavra hoje é: fala, Senhor, teu servo escuta. Eu lancei um desafio que as pessoas, alguém que ligasse pudesse dizer as sete dores de Maria. Hoje é dia de Nossa Senhora das Dores, propositalmente um dia depois da exaltação da Santa Cruz. Eu quero dar de presente o livro Inabalável. Aproveito para dizer que você encontra em todas as livrarias do Brasil. Leia, é uma releitura do livro de Jó, até para entender por que tanto sofrimento, como lidar com o sofrimento. Se a nossa vida às vezes se assemelha de Jó por várias razões, como devemos agir quando os amigos tentam nos tirar do bom caminho, quando as pessoas mais próximas nos viram as costas, como entender o que estamos passando? Bom dia, Stephanie.
1: Bom dia, Stephanie.
0: Seja bem-vinda, Stephanie. Você fala de onde?
1: Eu falo de Itaguara, Minas Gerais.
0: Itaguara, Minas Gerais. Como é que você me acompanha?
1: Aqui eu acompanho pela TV Parabólica Digital.
0: Certo.
1: E acompanho pelo aplicativo também.
0: Tá certo. Você quer partilhar sua vida ou você quer falar as dores de Maria?
1: Eu quero falar sobre as dores de Maria,
0: tá? Ô, filha, tá certo. Então vamos lá. Diga lá, minha querida.
1: Eu tô um pouco nervosa, mas eu vou ter mais calma.
0: Nós estamos...
1: Primeira vez que eu falo com você, padre. Muita alegria.
0: Que alegria falar com a senhora também. Fica tranquila. Vamos lá. A primeira dor de Maria.
1: A profecia de Simeão.

0: para Filha de Deus de São Paulo, né?
1: Sim, padre.
0: Então tem que caminhar certo. São namorados, tem que pensar em caminhar, em constituir uma família, então, pensar em casamento.
1: A gente já está até noivo, aí a gente vai se encasar no beijo que Deus quiser, no dia do
0: Amém.
1: dia.
0: Que bom,
1: Aí
0: filho.
1: eu quero colocar também o meu cunhado Reginaldo.
0: Opa, meu xará.
1: Isso. Aí o meu sobrinho Igor Gabriel e Maria Cecília.
0: Tá.
1: A minha sogra que te acompanha também, ela deve estar te escutando, Maria Cleusa.
0: Tá bom.
1: É, o meu cunhado Luiz Davi.
0: Pois não.
1: E eu quero colocar, o padre, todos os meus outros familiares, meu tio também que está passando por uma situação meio complicada, que está passando muito mal.
0: Nome
1: E
0: dele?
1: José Bernardino.
0: Tá bom. Fique na linha, eles vão puxar, porque eu preciso do seu endereço. Tá aí a Stephanie participou, falando as dores de Maria. O senhor não vai explicar as dores de Maria? Eu farei o sermão de hoje ao meio-dia. Convido todos a acompanharem hoje Jesus das Santas Chagas. Inclusive, quero agora prestigiar aqueles que mandam as suas fotos logo depois do intervalo. Hoje, a missa ao meio-dia. Não esqueça, acompanhe pela TV Evangelizar, pelo aplicativo, pelo YouTube Padre Manzotti. A Stephanie de Itaguara, Minas Gerais, aplicativo Parabólica Digital, lá tem a rádio Sagarana FM, Bispo de Oliveira, Dom Miguel Ângelo Freitas Ribeiro. 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Eu volto já.
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3: 10h50. 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

0: Como prometido, já está o livro ali com a dedicação para Stephanie, será enviado, com certeza. Adquira este livro inabalável. Queridos irmãos e irmãs, hoje é aniversário da Rádio Aliança FM, Jaguariaíva, Paraná, Cafelândia FM, de Cafelândia, Paraná, Flor do Vale FM, Taquarussu, Mato Grosso do Sul, Livre FM de Milagre, Ceará, Sairé FM, Sairé, Pernambuco. E quero prestigiar os grupos das Capelinhas de Jesus das Santas Chagas, lembrando que de hoje a 8, terça-feira que vem, na Semana das Santas Chagas, às 19 horas, nós teremos um encontro com todas as capelinhas presencial e também através da TV e dos meios de comunicação, terça-feira que vem, às 19 horas, encontro das capelinhas. Mas eu quero hoje, aqueles que mandaram fotos, a Célia Maria Holanda Cavalcante Rossi, de Brasília, Distrito Federal, meu grande abraço. Regina de Lourdes Moreira Silva, de Caetanópolis, Minas Gerais. Maria José da Costa, Gurinhém, Paraíba. Vanderlei Aparecida dos Santos, Timbó, Santa Catarina, você percebe, nos vários estados, quase todos os estados. Maria da Conceição Oliveira, Fortaleza, Ceará. Thalita de Oliveira, Ortolani, Vila Velha, Espírito Santo. Maria Lúcia Cardoso, Cristianini, Dourados, Mato Grosso do Sul. Vanilda Mâncio da Silva, Cacoal, Rondônia. Maristela Vieira Carrelhos, Belo Horizonte, Minas Gerais, TV 16.1, Rosália Teixeira do Nascimento, Brejo, Maranhão. Torne-se o mensageiro da Capelinha de Jesus das Santas Chagas. Faltam 6 dias para a festa das Santas Chagas. Quero lembrar, semana que vem, gente, tire para estar conosco. A programação, você fique sabendo toda a programação no evangelizarepreciso.com.br. Nós teremos show com o Padre Dalpozo. Eu também farei um show quarta-feira, segunda-feira abertura, terça-feira encontro das capelinhas à noite, quarta-feira São Pio de Pietrelcina, quinta começa a... Nós temos o Rede Vida com o público, depois temos também na quinta início do trido, sexta, sábado, a procissão luminosa, venha com velas pelas ruas de Curitiba. É um momento de graças e bênçãos e domingo as chagas gloriosas. Quero lembrar também que dia 3 de outubro celebrarei a missa do terceiro dia do trido de São Francisco de Assis, no Santuário São Francisco de Assis, lá no Xaxim. A convite do Padre Cleiton estarei celebrando. E também tenho o Evangelizar é Preciso, Fortaleza Inabalável, dia 31 de outubro. Tudo isso, gente, peço orações, porque é com as vossas orações que nós conseguimos levar adiante esta grande missão. E agora, povo de Deus querido, pegue o seu jornal do evangelizador e vamos a essa novena que eu digo, é forte. Pede grande, porque estamos pedindo a São Pio de Pietrelcina, segundo dia.
1: Padre Pio, Santo Pio,
0: ó Jesus, fonte de amor e misericórdia, nós vos agradecemos por nos terdes dado São Pio de Pietrelcina como sinal vivo de vossa paixão, morte e ressurreição. A ele destes as vossas próprias chagas, que São Pio carregou com serenidade e força, comunicando ao mundo a vossa compaixão. Por isso, por intercessão deste grande santo, São Pio de Pietrelcina,

Argentina. Dai-nos a graça que tanto necessitamos. Qual é a graça que você quer pedir? Qual é a graça que você quer suplicar? Peça grande, peça grande. São Pio, Padre Pio, intercede a Deus por nós. Jesus, a exemplo de São Pio, dai-nos a graça de nos unir à vossa paixão, nos abrigar em suas santas chagas e desfrutar da sua gloriosa ressurreição. Jesus, por intercessão de São Pio, concedei-nos as graças de que necessitamos para realizar neste mundo a nossa vocação e a nossa missão. São Pio de Pietrelcina, ajudai-nos a viver como cristãos, a buscar o perdão e a cura de nossas feridas. Quais são elas? Lembre o seu pedido. São Pio de Pietrelcina, dai-nos mais amor e Eucaristia. São Pio de Pietrelcina, curai nossas feridas pela confissão. São Pio de Pietrelcina, fortalecei os enfermos. São Pio de Pietrelcina, animai a nossa vida de oração. São Pio de Pietrelcina, rogai por nós. São Pio de Pietrelcina, rogai por nós. Amém. O Senhor esteja convosco. Ele está no meio de nós. Abençoai, Senhor, a água, os remédios, as fotos, as roupas dos enfermos, por intercessão de Nossa Senhora de Guadalupe, Nossa Senhora de Guadalupe, Nossa Senhora do Carmo, São Pio de Pietrelcina, nos méritos das Santas Chagas, Pai, Filho e Espírito Santo. Amém. Se você não fez a quaresma de São Miguel, faça agora, rezando pelos sacerdotes. Eu me despeço com o terço das Santas Chagas. 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
1: 11:01.
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1: 11:03, amizades do esporte, bom dia, no ar o show de bola, hoje terça-feira, 15 de setembro.

E vamos aí com as manchetes. Segunda taça Pau de Óleo prorroga inscrições até sexta-feira. Amoreira vence Verdinha em amistoso preparatório para a LDV. Clubes aprovam novos valores e Municipal de Vazante começa dia 10 de outubro. Lateral Martim Vina é apresentado e torcida faz cobranças na toca. Atlético faz mudanças na zaga e no ataque para duelo contra o Peixe.

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0: 11:05. Bom dia, amigo torcedor e amiga torcedora. No ar o Show de Bola até as 11:30. A Secretaria Municipal de Esportes e Lazer e o organizador Donizete Félix nos informando que apenas 5 das 8 vagas da Taça Pau de Óleo de futsal masculino foram preenchidas a tempo dentro da primeira chamada até esta segunda-feira, dia 14 de setembro, as inscrições, tá certo? Mas é lembrar que também buscamos informações e até esta terça-feira, dia 15, apenas as que foram anunciadas ontem, de Telecom, Berzikers, União Vazante, Aras Isídio e Nova Esperança, ou seja, 5 times se confirmaram para disputar a competição. A data limite era até esta segunda-feira, repito, dia 14, mas foi estendida até a próxima sexta-feira, dia 18, para ver se fecha aí as 8, né? Uma vez que o projeto é com 8 equipes para disputar a competição. O início está marcado para terça-feira, 6 de outubro. 11:06. Acha que consegue, Chico Lagoa, atingir aos 8 até sexta-feira? Bom dia.
1: Bom dia, Elton Silva. Bom dia para meus amigos e amigas. Espero que sim. Mas se for para formar time de qualquer jeito, na minha opinião, vou dar minha opinião aqui. Se for para formar time de qualquer jeito para disputar a competição e chegar na competição, sair aquelas goleadas de 20-2, 19-2, é melhor, às vezes, fazer uma competição com menos times e um campeonato ficar bom do que fazer com muitos times e o campeonato não ficar bom, na minha opinião.
0: O nível é importante, né?
1: Porque você está tendo dificuldade aí, ó. Já deu um prazo para formar 8 times. Apenas 5 times já marcaram presença dentro da competição. Ou seja, se os outros não colocou, porque às vezes não está encontrando, às vezes, jogadores com um nível melhor, porque não pode trazer jogador de fora. Não pode, a competição não permite. Então é melhor você fazer a competição com 5 times do que fazer com 8 times e a competição não ficar legal. Porque, de repente, às vezes um time precisa de um resultado, de um saldo de gols, aí pega um time fraco, vamos dizer assim, e faz 22-1, como teve no Campeonato Municipal de Vazante, que foi muito bom o campeonato, mas infelizmente teve um time que levou de 22.
0: 11:07, aguardar até a próxima sexta-feira, dando sequência aqui o nosso primeiro bloco do programa, aberta nesta segunda-feira no Zinco Minas Clube, a edição 2026 do torneio Society Cipate Mim, tá? Tivemos ontem 2 partidas realizadas.

0: organizadas e com um número excelente de torcedores presentes ontem lá no Zico Minas Clube. Primeiro jogo, aí às 7 horas, Orica 5, NPE 8, isso pela chave A. João Paulo e Arthur Procópio marcando 2 gols cada e o Murilo Lúcio fizeram para a equipe Orica. Adriano Timóteo e Thiago Gonçalves, 2 gols cada. Gabriel Maia, Pablo Diego, Paulo Henrique Toice e o Guilherme Henrique marcando 1 gol cada para a equipe NPE. Vitória aí por 8-5, abrindo a competição ontem. Na sequência, Operação de Minas 10, Manutenção Automotiva 5, pela chave B. Os gols, Luan Aparecido fez 4, Denner Castro e Cristiano Dequinha, 2 gols cada. Ismael Mendonça e 1 gol contra para a equipe Operação de Minas. Eduardo Santos, 2, Danilo Souza, Brandon Michel e Wesley Santos, 1 gol cada para a equipe Manutenção Automotiva. Então, Manutenção Automotiva vence, aliás, perde por 10-5, né? E a equipe NPE vence por 8-5 nos jogos aí por chaves distintas, chaves A e chave B. Um público presente ontem de 684 pessoas, muito bom. E o Zico Minas Clube investiu bastante, Chico, né? Melhorou muito a sua comodidade, o espaço, né? Mais amplo, até mais atrativo para as pessoas comparecer e vai conquistando realmente aí a cidade a cada evento mais realizado, né?
1: Eu dizia, né? E nós falávamos aqui que realmente é um lugar agradável, um lugar muito bom, como você citou. E citou as opções que você tem no Zico Minas Clube. Além das crianças que agora tem o parquinho também. Às vezes os pais estão lá assistindo os jogos, o vôlei, também o society, e a criançada tá brincando, Helder Silva.
0: Além da piscina, né? Se tiver bom, não tiver tão frio, dá para mergulhar na piscina durante o dia, né?
1: É verdade, só que tem que ter cuidado também com a criançada com essa piscina, viu, gente? Vocês estão lá invocados com futebol, e é lógico que tem que assistir, mas com certeza tem pessoas responsáveis vendo isso aí, Helder Silva.
0: 11 horas e 10 minutinhos, nós vamos ter hoje 3 jogos, viu? Um a mais do que os de ontem. Então, logo mais às 7 horas, vão jogar Exploração Mineral e Orica pela chave A. Orica já volta hoje a campo, né, no Campo Society. Então, repito, hoje às 7 horas, Exploração Mineral e Orica. Às 8 horas, Versailles e Sandrine e Operação de Mina pela chave B. E pela chave C, às 9 horas, Infraestrutura e Beneficiamento, portanto, lá no Zico Minas Club. Repito, mais um dia, mais uma noite de muitas atrações para você comparecer bem bacana no lazer em Vazante. 11 e 11.
1: E tem televisão, né? Tem televisão lá, tem brindes. Já começou os brindes também ontem. Ontem nós não fomos lá porque teve, né, reunião na Liga. Mas tem brindes todo ano, hein, Helder Silva?
0: É bom, muito atrativo para a galera comparecer, tá certo? 11 horas e 11 minutinhos, 11:11. Vamos para o intervalo, na sequência, na volta, vamos falar aqui de futebol de campo, os amistosos que aconteceram no fim de semana, e nós temos um repórter lá em Lagamar, viu, Chico Lagoa? O rapaz bateu bacana dentro e fora de campo no último sábado lá em Patos de Minas. Eu já, aqui o Gil Pará vai ser o nosso repórter falando aqui do amistoso que aconteceu no último sábado lá em Patos de Minas. 11:12, bom almoço.
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1: Vamos para o segundo bloco do programa, às 11 horas e 14 minutos, 11 e 14. Olha, de trás para frente aqui, é lembrar que tivemos domingo, dia 13, às 4 horas, no Campo Antônio Alves da Silva, Calistão, em Claro de Minas. Veredinha 2, Amoreira 5. Maidin e Elton John fizeram para o Veredinha. Thiago Tripa 3, William e Diego marcaram para o Amoreira. Amoreira, Chico Lagoa, desde o Campeonato Rural, que foi realizado em 2026, não parou, vem se movimentando bem e talvez hoje é o time que tem mais conjunto para o Campeonato Municipal, né?
4: Eu me recordo muito bem, eu dizia aqui que times que fazem amistosos, quando não tem competição valendo 3 pontos, consegue êxitos quando começa uma competição. Por quê? Você pega a galera, faz jogos amistosos, vai entrosando aquele time, vai analisando quem você pode contar para os jogos valendo 3 pontos. E a Moreira é um deles. Foi o Aleph e a sua esposa, né, a Karina, fez isso e o time foi campeão do setor rural, aqui o setor Urbanel de Silva.
1: É isso aí, agora vai disputar o Municipal pela primeira vez. 11 horas e 16 minutinhos, já no sábado, a gente debateu muito, nós falamos muito desse jogo, né? Lá em São Brás de Minas, um jogo beneficente, lá no estádio Antônio Virgílio Correia em São Brás de Minas, é o jogo em que a galera dos Cinquentões, eles foram lá, né, para fazer um jogo e o time Colete Preto venceu o Colete Amarelo pelo placar de 6-5, diferença de 1 gol. Élder Vaquinha 2, Daniel, Serginho, Clício e Gilson Leiteiro contra para o time preto. Erival 2, Valdimon, Chiquinho e Patinho, 1 gol cada para o time amarelo. O destaque aqui foi para o golaço do Clício, né? Que segundo aqui o Careca, não é Chico Lagoa, foi de fora da área, dando um 3 dedos que a bola foi lá no ângulo, indefensável para o goleiro, né?
4: Lembrando o Clício dos tempos de ADCVM, de Novo Horizonte, né? Jogou por vários times aqui na cidade de Vazante.
1: Verdade.
4: Pelo Campeonato Municipal.
1: Isso, é.
4: E de repente vamos também... O Clício, procura aí... Procura não, pergunta a alguém se alguém quer ser repórter também dos Cinquentões para quando a gente precisar.
1: É verdade. Às 11h17, a iniciativa foi beneficente em prol do atleta Joãozinho Pica-Pau, que está com problema de saúde no pé e com certeza aí vai ser muito bem-vinda a renda aí para ele. 11h17, Chico, também no sábado, dia 12, às 3h30, no estádio Zama Maciel, em Patos de Minas, amistoso Master entre Santiago e Águia Santiago. Thiago de Patos e Águia de Lagamar. Placar foi de 6 gols, hein? 3 para cada lado. O Águia jogou com Eduardo, depois entrou Breno, Rubens, Ronan, Ari Clenis, Guilherme, Pedrão, Gilmar, o Gil Pará, Marcinho, Eltinho, Roberto, depois Roberto que fez um gol, Alan Mineiro fez um gol, Edjão e o Jardel marcou outro gol. Técnico Jadir, auxiliado pelo Ranor. tempo está encurtando aqui. Vamos colocar para falar ao final.

0: da partida, nosso amigão Gilmar, né, o camisa 8 do time, né, o Gil Pará, do Águia, ainda no clima, pegou o celular, ligou o gravador e fez assim esse trabalho lá de campo para a Montanhas FM às 11h18.
1: Aqui nos ama, Maciel, hoje houve uma partida entre o Águia e o Santiago, uma partida que começou o Santiago ganhando por 3-0, a equipe do Águia com muito esforço, todo mundo dedicou dentro de campo, e cada um colocou a raça mesmo, e no final saiu o empate. Mas o time deles é um time qualificado, estamos aqui ao lado do Marcílio, que é o representante do time de Santiago. O Marcílio, foi um prazer jogar aqui nos Amos Maciel, um gramado muito bom, né? Cada um pôde demonstrar aquilo que sabe, né? Mesmo sendo master, a gente tenta colocar aquilo que a gente sabe em prática, né? Aqui. Então, gostaria que você falasse do jogo para nós aí, foi uma satisfação muito imensa. Vocês começaram ganhando de 3-0, a equipe do Águia tomou conta do jogo e no final 3-3. Muito bom o resultado, né?
2: Tá bom para as duas equipes, né? Um jogão, um time de vocês, um time bem qualificado, a gente já sabia disso, né? Tanto que a gente teve que arrumar mais uns reforços aí para jogar com vocês. Nós já jogamos duas vezes e perdemos. Dessa vez nós não queríamos perder. Veio o empate, um grande futebol que nós apresentamos aqui hoje. E espero para frente a gente marcar mais jogos e estamos firmes aí.
1: Ô Marcílio, a equipe de vocês, o campo lá não está em um estado muito bom. Então, por isso, vocês trouxeram o jogo para aqui hoje e a gente fez essa festa, né? O Águia contra o time do Sei Lá. Então, foi uma festa muito grande. Santiago, um lugar muito bom, a gente teve lá aquela vez. Então, nosso abraço e as suas últimas considerações.
2: Foi um prazer, né, jogar com vocês. No campo desse aqui, o Zamo Maciel, acho que qualquer um quer jogar, né? A gente já está master. Então, é um prazer maior ainda jogar num campo desse aqui. E espero receber vocês lá em Santiago, pra gente fazer aquele futebol bacana outra vez. E foi um prazerzão jogar com o time de vocês.
1: Estamos aqui também com as notícias do Águia, aqui direto de Patos de Minas, hoje, nessa tarde linda aqui no Zamo Maciel, ao lado do Mangueirão. Então, Zoto, é um prazer, né, pra gente jogar aqui num estádio igual esse. A nossa equipe demonstrou um grande futebol, mesmo perdendo por 3-0 no primeiro tempo. A gente fez o segundo tempo bem diferente. Contamos com o Roberto, já duas equipes aqui, o Roberto Cerrado, ele que está na equipe aqui já há dois jogos, Roberto. Você que tem um passe muito bom, bate, pega bem nas faltas. Hoje a equipe veio um pouco desfalcada, mas a nossa equipe superou e o segundo tempo a gente teve chance até de empatar, de fazer 3-3 e virar o jogo, né?
3: É igual você falou, né? Nossa equipe é uma equipe bem qualificada. A gente começou com um resultado negativo, né? Tomou 3 gols. Depois, no segundo tempo, a gente voltou melhor. A gente alinhou o time, né, e foram atrás do resultado. Empatamos o jogo, teve a oportunidade de virar, mas foi um jogão. A nossa equipe mostrou mais uma vez que tem qualidade e buscou o resultado.
1: Foi uma alegria, né, jogar num campo igual esse aqui. A torcida não pôde acompanhar, mas a gente veio para cá, então, no intuito de fazer o nosso futebol, né? Que a gente ficar sem o futebol no final de semana, a gente fica bem triste. E para você, a contusão que estava no passado aí, hoje você não sentiu quase não, ou tá tudo bem?
3: Não, tá tudo ok agora, como se buscou tratamento. Hoje não senti nada, graças a Deus, né? E preparado aí pro próximo jogo e cada vez em mais firme e forte para a gente continuar aí buscando vitória e fazendo um bom jogo.
0: Aos 11h22, eu te cuida, viu? Te cuida, Jacaré. Viu? Você vai perder o seu profissão de repórter da Montanhesa de Sobrais de Minas. Brincadeira, gente, brincadeira. A gente fica muito feliz dessa importância que o próprio jogador dá ao programa Show de Bola, Rádio Montanhesa FM, o carinho que tem com a gente, com o programa, tá? Dá os parabéns aí, viu, ao Gilmar, popular Gil Pará, né? Também o Edjão, toda a galera aí do Águia, que eles foram jogar lá no campo da URT no sábado passado e mandaram para cá essas entrevistas bem bacana. E assim, naturalmente, não é desse negócio de querer fazer bonito, não. É fazer do jeito que consegue fazer e a galera com certeza bate palmas, Chico.
4: Fazer com prazer, né? Teve a ideia de fazer, fez e fez bem feito, viu? Que legal, viu, Elton Silva? Isso é importante, divulgar, né, a brincadeira. É um amistoso de dois times, veteranos, não é isso? Veteranos.
0: Exatamente.
4: Pessoas que já teve jogando no time principal, teve em vários times, agora faz essa brincadeira de fazer amistosos para não parar. Não parar e realmente o Gil

0: Pará?
1: Fez e fez bonito.
2: Com certeza. 11:23, mais um intervalo, na volta, destaques para ontem, tivemos a reunião da LDV, aí definindo os últimos detalhes para começar o campeonato municipal. Já, já.
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9: bola! 11h27, realizada ontem a terceira reunião da Liga Desportiva de Vazante, juntamente com a Secretaria de Esportes, tá? Helder dos Santos Araújo Dentim comandou a reunião, mas teve presença do diretor de esportes da Secretaria Municipal de Esportes, Carlos Roberto Pereira de Assis, o Carlinhos, e a secretária, né, Brenda Morielli, de Fátima Custódio. Os clubes que marcaram presença: Império, Dionísio Custódio, Grêmio, Moisés Vieira, Nova Esperança, Juninho Sesostre, Novo Horizonte, Ricardo Henrique, o Ricardinho, São João, Ronan Tavares, Riacho de Areia, o Silvinho chegou um pouco atrasado, e a Moreira, o Alif, né, devido ao trabalho dele na fazenda, chegou, já tinha terminado a reunião, mas importante que ele esteve lá, né? Justificou, mas lá ele foi. E o Cruzeirinho, que foi uma surpresa, aí a informação, time bicampeão, campeão aí 24 e 25, não vai participar do Municipal, a equipe do Cruzeirinho. Primeiramente, Chico,

0: O presidente da Élder dos Santos, Dentim, perguntou se todos haviam lido o regulamento, uma vez que todos pediram para que fosse postado o regulamento no grupo aí para a galera ir já ir lendo. Ele depois anunciou que a LDV vai convidar Guarda-Mor, Paracatu, Lagoa Grande para trazer um time do Sub-20. Ainda falta oficializar esse convite. A LDV e a secretaria informaram que conseguiram aumentar de R$ 1.300 para R$ 1.500 reais por jogo, total de R$ 4.500 reais na primeira fase. Os clubes queriam R$ 1.700, mas fecharam esse valor e vão sim disputar o campeonato. Juninho Cesostre, presidente do Nova Esperança, abriu o debate para baixar de 30 para 20 reais o valor da multa por minuto de atraso. A LDV aceitou, então baixou de 30 para 20 reais essa multa aí por atraso. Acho que pagar multa não é legal, então vamos todo mundo andar mais cedo, né? E não atrasar, porque não pagar multa vai ser muito melhor. O presidente da LDV disse que vai trabalhar com os clubes de forma promocional para não ficar dependendo em 100% do dinheiro da prefeitura para realizar competições e o campeonato municipal, inclusive. Clubes sugeriram retirar o rádio do mesário quando tiver o quarto árbitro. Então, quando tiver o quarto árbitro, o quarto que vai ficar com o rádio e não o mesário. E também ficou definido lá. Dois profissionais fora do BID podem jogar pelos clubes. Dentro dos 9 estrangeiros, 7 podem, portanto, jogar. Isso, Cresciti, não é? Ficou assim, não é?
1: Exatamente, verdade. Tá certinho.
0: Pode substituir um jogador estrangeiro até o fim da primeira fase, né? A LDV deu a ideia de 2, mas aí aprovaram, então, uma inscrição pode ser substituída por outra inscrição.
1: Né? Pode, mas... Eu vou deixar para comentar depois, que o tempo está curto. Esse merece um comentário melhor, viu, Adson?
0: Tá certo, tá certo. Moisés demonstrou preocupação com o número de atletas estrangeiros chegando em Vazante. Ele queria menos, tá? E a competição, então, vai começar no dia 10 de outubro e a tabela vai ser sorteada nos estúdios da Montanhas FM. Era para levar aqui ao ar a entrevista com o Helder Dentim, mas não deu tempo, a gente leva no ar, portanto, e amanhã. Final do programa Show de Bola, veio Montanhas Notícias, lembrem-se, não use drogas, pratique esportes e viva a vida. Bom dia, batucamos, batucamos, estamos subindo. Show de
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11 horas e 34 minutos, um abraço para você, bom dia! Está começando agora mais uma edição do Montanhesa Notícias, com os destaques do nosso jornal para hoje. Lembrando que o tempo amanheceu quente na cidade de Vazante, já nós vamos trazer o tempo e a temperatura, mas vamos com os destaques de hoje, com a redação de Anderson Frank e a direção-geral de Romão Gonçalves Dias. Câmara Municipal aprova a criação do Fundo Municipal de Assistência Social. Vereadores apresentaram e votaram também 14 indicações para melhorias em trânsito, infraestrutura e serviços públicos. Vereadores cobram medidas para o setor agropecuário diante da crise no crédito rural. Vazante terá lançamento do PROAF 2026 no próximo dia 23 de setembro. O município passa a oferecer também atendimento em neuropediatria. Policlínica Municipal alerta para possível golpe também pelo WhatsApp. Está no ar Montanhesa Notícias com esses destaques para você.

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2: Vazante começou com céu aberto e deve permanecer assim também, com possibilidades de pancadas de chuvas e trovoadas isoladas no período da tarde, podendo também acontecer no período da noite. Apenas uma previsão para hoje. O Instituto Nacional de Meteorologia, o IMET, ele está registrando a temperatura no período da tarde de 34 graus e a umidade relativa do ar, 30% a mínima, 80% a máxima. Já durante a madrugada, nós tivemos uma temperatura alta, hein? Durante a madrugada, e os termômetros chegou lá na casa de 21 graus hoje em Vazante. A Prefeitura, por meio da Secretaria de Desenvolvimento Econômico, vai realizar no dia 23 de setembro, aqui no município, o lançamento do PROAF 2026, o Programa de Apoio à Agricultura Familiar do município. O evento será realizado às 19 horas no Centro de Eventos, lá em Claro de Minas, com a participação de produtores da agricultura familiar, representantes de associações rurais, parceiros e a comunidade. Durante o encontro serão apresentados o programa e os resultados alcançados e as ações

0: previstas para apoiar a agricultura familiar no município. A iniciativa ela reúne informações sobre as medidas de apoio ao setor e as ações previstas para o desenvolvimento rural de Vazante. Portanto, dia 23 de setembro será o lançamento do PROAF 2026. A Policlínica do município passou a oferecer atendimento médico em neuropediatria, ampliando a assistência especializada disponível na rede pública de saúde do município. A nova especialidade ela foi anunciada pelo governo municipal por meio das redes sociais. A neuropediatria atua na avaliação, diagnóstico e acompanhamento de crianças e adolescentes com condições que afetam o sistema nervoso e o desenvolvimento neurológico, como autismo, TDAH e também epilepsia e atrasos no desenvolvimento. De acordo com a Secretaria Municipal de Saúde, a oferta do serviço ela amplia as opções de atendimento especializado no município, especialmente para crianças neurodivergentes e também autistas. Está aí mais um atendimento na saúde do nosso município. 11h40, Policlínica Municipal de Vazante alerta a população sobre uma possível tentativa de golpe envolvendo o nome da instituição, envolvendo até o nome da Policlínica, e agora vou te falar. Segundo os relatos recebidos de pacientes, um número de telefone estaria entrando em contato pelo WhatsApp para informar sobre supostos agendamentos de consultas na unidade. O número citado é o 99918-2537. Vou repetir, hein? 99918-2537. A Policlínica esclarece que o telefone não pertence à instituição e orienta os pacientes a não fornecer nenhum tipo de dado pessoal, tipo documentos, informações sobre saúde, códigos, senhas ou outros dados por esse canal. Em caso de dúvidas sobre consultas, exames ou agendamento, a orientação é procurar diretamente a Policlínica Municipal para saber realmente se tem alguma coisa agendada, né? Utilizando aí os canais oficiais da unidade. A recomendação é confirmar a origem de qualquer mensagem antes de compartilhar informações. Então, se alguém ligar para você dizendo que é da Policlínica, referente a agendamento de consultas, não caia nesse golpe, porque estão usando o nome da Policlínica para pegar seus dados e suas informações. Qualquer dúvida, vai pessoalmente lá na Policlínica e converse. Beleza? Está informado? Então passe a notícia para frente para ninguém cair no golpe. 19 minutos faltando para o meio-dia. Após o intervalo comercial, nós vamos falar da reunião que aconteceu ontem no plenário da Câmara Municipal.
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4: Onze horas e 45 minutos. Vamos destacar aqui as notícias da Câmara Municipal, reunião extraordinária que aconteceu ontem, e na ocasião foram apresentados lá três projetos de lei do Executivo e um do Legislativo. Além dos projetos apresentados, foram também votados e aprovados os projetos de resolução 014, que estima receita e fixa despesa da Câmara Municipal, projeto de lei 014, que cria o Fundo Municipal de Assistência Social, o projeto de lei número 15/2026, que denomina também a rotatória de Antônio Donizete Dias, né? Uma obra pública de autoria aí do vereador Guilherme Ferreira, que vai homenagear o nosso Antônio Donizete, mais conhecido como Badalão, né? Muito inesquecível, né? Vamos dizer assim, sempre badalão. Para ele, o homenageado contribuiu de forma significativa e muito com a cultura do nosso município. No final da reunião, Guilherme Ferreira falou desse projeto de lei apresentado por ele com a presença de amigos, de violeiros e familiares do badalão que acompanharam a discussão e a votação do projeto de lei.
5: É um dia de muita satisfação, né, para mim. Eu trabalhei muito para conseguir, né, um logradouro público, né, na nossa cidade Vazante, à altura do saudoso badalão, né, o Antônio Donizete Dias. Ali na entrada da cidade, vindo pela anexa, recebeu hoje, nessa noite, após a votação, né, a denominação de badalão. Badalão que veio para Vazante ainda criança, né, trabalhou, morou ali na fazenda Carrapato, né, teve 8 filhos em Vazante, né, casou-se com a senhora Sônia, que está aí, né, do nosso lado, esteve aqui hoje presente. Então é uma satisfação poder fazer essa homenagem, né, o badalão que pautou, né, construiu uma trajetória em Vazante pautada pela dedicação, né, aos amigos, à família e, sobretudo, cultura vazantina. Então,

0: Muito feliz de poder ter feito essa homenagem para o grande amigo Badalão, que também era compadre do meu pai. Tenho certeza que meu pai deve estar muito feliz com essa homenagem.
1: Com certeza, né? Um projeto de lei importante, teve o reconhecimento, né, de todos os vereadores e foi aprovado por unanimidade. Agora, uma questão de paciência, tranquilidade para a construção desse busto que vai homenagear o nosso violeiro, nosso carreiro Badalão. Também propostas para melhorar a infraestrutura do Salão de Velório de Claro de Minas, reestruturar o enquadramento também de monitores de creche, reduzir o mau cheiro, mau odor também da rua Macaúba, criar um canal municipal de acolhimento e prevenção ao suicídio. Foram matérias também aprovadas e discutidas, apresentadas pelo vereador Sérgio Santos, autor das propostas, e destacou a importância também da aprovação dessas matérias ontem à noite no plenário da Câmara Municipal.
2: Primeiramente, agradecer a todos os colegas vereadores pela aprovação, parabenizá-los também pelas suas indicações, tanto ao meio rural, ao meio urbano, são as reivindicações da nossa comunidade. Hoje eu trouxe duas indicações para apreciação, que foi uma reivindicação dos moradores da rua Macaúba, que vem sofrendo com um mau odor exalado de uma propriedade que faz divisa com a rua Macaúba. O intuito não é prejudicar os criadores, mas sim um estudo para ver a solução, o que pode ser feito para estar resolvendo esse problema que vem causando transtornos aos moradores da rua Macaúba. Uma certa hora do dia o mau odor é insuportável. A gente trouxe aí, solicitando providência ao executivo, que encaminhe para a secretaria competente para estar fazendo a fiscalização.
1: Seria criação de porcos?
2: Porcos, gás. Parece que tem uma caixa que tem soro e esse causa um odor muito incômodo aos moradores. E outra indicação foi a criação de uma linha para suporte para a pessoa que está numa depressão, às vezes num momento de solidão. A gente vem infelizmente, vendo acontecer vários autoextermínios. Eu já perdi vários amigos com suicídio, né? Às vezes é uma pessoa para ouvir um desabafo, aquela pessoa está sozinha em casa, passando por dificuldades, num momento de solidão, ligar e ouvir um amparo, ouvir um acolhimento, e uma oferta de ajuda, encaminhar para os órgãos competentes, CAPS. O hospital possui os leitos psiquiátricos.
1: Seria um amparo, um diálogo, uma conversa?
2: Um primeiro acolhimento. A pessoa não precisa se identificar, não precisa saber quem está do outro lado da linha. Essa pessoa estará lá para ouvir o seu desabafo, ouvir o seu pedido de ajuda e encaminhar para o setor competente. Essa é a ideia.
1: 11:50. Referente aqui às indicações do Serginho apresentadas ontem, essa aqui do mau cheiro aqui, que é da criação aí de animais, ali na rua Macaúba, Gente, isso é muito antigo na questão, por exemplo, dos municípios, né? Isso é uma questão que já não era nem para existir mais. A criação, por exemplo, de porcos ou animais prejudicando ali os moradores, ou seja, o perímetro urbano. Isso é muito antigo, já é para nem existir. Então, acho que através de uma denúncia, já era ali para a vigilância chegar, notificar e proibir. Proibiu. Está prejudicando e não tem conversa, né? É complicado essa situação. Infelizmente ainda persiste, né, ainda no perímetro urbano da nossa cidade. Olha, o requerimento 06 solicita medidas administrativas voltadas ao setor agropecuário de Vazante diante da crise do crédito rural. O vereador Clever Cortes comentou também sobre esse requerimento apresentado, né, e pedindo aí, portanto, aí já essa providência também junto ao município de Vazante.
3: A reunião hoje muito movimentada, né? Muitas indicações, uma moção de aplauso muito merecedora para a galera do atletismo, né, que corre aqui em Vazante. Eu acompanho de perto, parabenizar a vereadora Mara pela moção de aplauso dada. E o requerimento, fiz um requerimento hoje pedindo ao nosso prefeito municipal, Gabriel, para que ele estabeleça um decreto municipal da calamidade da situação do agronegócio de Vazante. O agro hoje está numa situação complicada, muitos produtores rurais em endividamentos com instituições financeiras, com fornecedores de insumos, empresas que fornecem insumos, E assim, esse decreto...

0: Decreto que a gente está pedindo, várias cidades, os municípios vizinhos, Lagamar, Paracatu, Lagoa Grande, Coromandel, Serra do Salitre, Ibiá, São Gotardo, várias cidades já adotaram o decreto, né? Lembrando que esse decreto é para facilitar para que as pessoas tenham um embasamento na hora de uma defesa perante uma instituição financeira ou perante uma empresa que você deve um insumo rural. Então a gente está pedindo, né, ao prefeito municipal para que desse decreto para o município de Vazante, até então não foi dado. Espero que ele atenda a gente, né, porque eu como produtor rural sei a dificuldade do campo. E é até engraçado. O produtor rural é de uma importância muito grande na vida de todo mundo. Hoje, assim, um dia na sua vida você vai precisar de um advogado, um dia você vai precisar de um médico, um dia você vai precisar de um enfermeiro. O produtor rural, você precisa 3 vezes dele no dia na sua vida. No café da manhã, no almoço e na janta, você precisa de um produtor rural.
1: A Mara Guimarães também falou a nossa reportagem das indicações apresentadas e aprovadas também na noite de ontem.
2: Muitas indicações, não só de minha autoria, mas também dos meus colegas vereadores. Falei de uma de grande importância, que é a implantação da UAI, né, aqui para atender nossos serviços sociais em um local só. Outra indicação também que de grande relevância é a limpeza dessas palmeiras, né? Eu presenciei uma folha caindo ali em frente ao Boticário outro dia, e eu tive dificuldade de arrastá-la do meio da rua. Entrei em contato com a Secretaria de Obras e também com o nosso prefeito Gabriel. Eles já iniciaram a limpeza, né, e vão fazer isso aí com mais frequência. Também tem a lei federal agora para colocar sinalização, lombada sinalizada em frente às escolas, né, todas as escolas, e tornou agora a lei federal, e a gente está fazendo a indicação aí para o executivo estar podendo participar aí. Tem grandes demanda de pedidos, principalmente na Escola Mariana Soares. Então eu entrei com essa indicação, mas para todas as escolas, né, baseado na lei federal. Hoje tivemos também a moção de aplauso para os nossos atletas, né, do atletismo. Parabéns para eles, grande vitória, muitos troféus. Não só em Coromandel, domingo eles foram em Patos de Minas, na Corrida Unimed também trouxeram troféus. Parabéns a todos eles e que Deus os abençoe.
1: O presidente da Câmara Municipal, Victor Amaral, também falou a nossa reportagem, fazendo um resumo também das discussões e matérias apresentadas pelos vereadores.
3: Indo aí mais uma reunião ordinária, com a presença, graças a Deus, da nossa comunidade, representantes das associações, dentre tantas outras instituições aqui, marcando presença. Projetos de autoria do Executivo e também do Legislativo, indicações, moções e requerimentos apresentados. E feliz, os vereadores trazendo o anseio da nossa comunidade, pautas relevantes. É um trabalho em conjunto. Temos muitos desafios, mas seguimos trabalhando. Acho que esse é o papel do vereador. E dentre os prazos, indicações se tornando projetos, requerimento vindo a ter debates em prol de melhorias. E assim vamos continuar seguindo trabalhando em prol da nossa comunidade. Reafirmamos o nosso compromisso, vários investimentos sendo realizados em todas as áreas do nosso município. Então é um trabalho em conjunto. A gente cita que são poderes distintos, mas o objetivo é a nossa população. Então, sempre em bom diálogo com o Executivo Municipal, com todos os secretários, vamos conseguir entregar os serviços de qualidade para a população de Vazante.
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13: Meio-dia e 25 minutos.
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1: Maravilha de volta na 93, Frequência Jovem, Anderson Frank na comunicação até as 3 com você hoje, de 15, né, de setembro de 2026, né, uma terça-feira, e a gente traz aqui nossa programação musical e informativa a partir de agora com a sua participação também. Telefone liberado 381-3113, nosso canal direto, né, o WhatsApp para você enviar sua mensagem, também para você participar aqui com a gente. Estaremos juntos até logo mais às 3, com muita música e informação, e onde você estiver curtindo, meu agradecimento aí pela sua audiência, pela preferência aqui pela Montanhesa, tá bom? Grande abraço a você, tá ligando seu rádio agora, você que já estava com a gente, vai continuar, meu muito obrigado.

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7: 1 hora e 9 minutos, camisa 10, tiro, porrada e beijo. Daqui a pouco tem Carol

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4: 1h22 na 93, daqui a pouco tem informações para você, Minuto Notícias de 1h30. Chris Brown, na sequência latino. No,

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3: 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A Policlínica Municipal de Vazante alerta a população sobre uma possível tentativa de golpe envolvendo o nome da instituição. Segundo relatos recebidos de pacientes, o número de telefone estaria entrando em contato pelo WhatsApp para informar sobre supostos agendamentos de consultas na unidade. O número citado é 999-18-2537. A Policlínica esclarece que o telefone não pertence à instituição e orienta os pacientes a não fornecer dados pessoais. Documentos, informações de saúde, códigos, senhas ou outros dados por esse e-mail. Em caso de dúvidas sobre consultas, exames ou agendamentos, a orientação é procurar imediatamente

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10: Na Montanhesa, 1,38. Tá interessante, Hungria.
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7: 1h52, atenção para esse serviço de utilidade pública. Foi deixado na recepção da Rádio Montanhesa dois cartões em nome de Gorete de Souza Ventura, né? A mesma pode procurar aqui a portaria para retirar os cartões. O Washington Luiz perdeu o seu aparelho celular Redmi 13 preto com a capinha preta. Foi nas proximidades da Avenida Paracatu. Caso alguém encontre, pode deixar aqui na emissora ou na Rua Pereira Guimarães 535. Ele oferece gratificação. E foi deixado também aqui na rádio o cartão de crédito da BV Financeira de Edilene de Oliveira. Ela mesma pode procurar aqui a recepção da emissora para poder retirar esse cartão, tá bom?
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3: A verdade é que cuidar da saúde financeira é igual cuidar da saúde do corpo. Não é suficiente agir só quando aparece o problema. A gente tem que cuidar é daquelas pequenas atitudes, aquilo que a gente vai fazendo todo dia, de forma constante. Isso sim faz muita diferença. Então, reserva um momento do mês para acompanhar os seus gastos. Vamos evitar comprar por impulso. Mantém uma parte da sua renda ali, ó, para imprevisto, a reserva emergencial. E sempre que possível, bora planejar as despesas maiores com antecedência. Saúde financeira, gente, não depende apenas de quanto você ganha, mas principalmente de como que você administra o que você tem. Quem cria bons hábitos vai construir muito mais tranquilidade para amanhã.
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11: Boa tarde, agora 1h56, Nathan e Anitta. Eu tô querendo de novo.

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4: Na sua tarde agora, 2:08, terceira hora da programação de hoje do Frequência Jovem. A gente traz aí mais uma sequência musical, tá pintando Walter Fernandes.

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5: 2:19.
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15: 12:22, daqui a pouco informações, Minuto Notícias de 12:30, aqui na nossa programação musical do Frequência Jovem. Bia Marques, até que eu gostei.

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5: 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O noroeste de Minas está em alerta para tempestades nesta terça-feira, válido até 23h59. Há possibilidade de chuva de até 50 milímetros por dia, ventos de 40 a 60 km por hora e queda de granizo. Os principais riscos são alagamentos, quedas de galhos, danos em plantações e interrupções no fornecimento de energia. A região também está entre as áreas com alerta de tempo seco, com umidade relativa do ar entre 20% e 30%, até 21 horas abaixo do nível considerado ideal. Durante as tempestades, a recomendação é não se abrigar sobre árvores, evitar estacionar perto de torres e placas e não utilizar aparelhos eletrônicos ligados à tomada.
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4: Daqui a pouco tem o Maurício Araújo no Bem Sertanejo, agora 12h37.

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10: Quatorze horas e cinquenta e um minutos aqui na nossa programação, finalzinho do programa Frequência Jovem, amanhã de volta, enquanto marcado, a partir do meio-dia 25, após o horário eleitoral, com mais uma programação musical e informativa para você. Vou deixar aqui a última música, na verdade, a última sequência, abrindo com Duda Bertelli e Ana Castela, música nova, ponto fraco aqui para você. Na sequência, o curso também, Los Hermanos. Um grande abraço, até amanhã.

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E com esse modão, Maurício Araújo está chegando e juntos vamos para o bem sertanejo dessa tarde de terça-feira. Tocando só modão, apresentando as melhores duplas sertanejas do Brasil. Para você que nesse horário tá aí no batente, tá esperando mais uma tarde finalizar. E agradecer a Deus, né, por mais um dia de trabalho. Vamos juntos? Aqui na 93.5, esse é o horário do bem sertanejo, esse horário que o Maurício Araújo te faz companhia até as 18 horas, tocando o melhor da música sertaneja. Para quem está em casa, tudo de bom para você. Para quem está no comércio, também nos supermercados, nas panificadoras, nos barzinhos, para você, irmão estradeiro, para os motoristas, o pessoal do agronegócio também nesse horário, na fazenda, no meio rural. Vamos embora, sintam-se todos abraçados e com o maior trio sertanejo do Brasil, ó. É o Tapete Colorido, com trio Parada Dura que a gente abre o bem sertanejo. Música.

lá na beira do Arrenegado. Um abraço aí para meu amigo Natal, tá lá com o rádio ligado, preparando um requeijão e ouvindo aí o Bem Sertanejo. Um abraço, Natal.

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0: 3:19, lá no Chapadão do Pauterra, deixa eu abraçar meu amigo Paulo Roberto. Um abraço, Paulo Roberto, como é que você tá? Tudo bem? Tudo na paz? Ele falou, Maurício, manda um alusão para nós, que estamos trabalhando aqui na região do Pauterra, manda um alusão para nós, manda aí do Paulo e Dênio, Vale dos Beija-Flores, e vamos pedir a Deus que esteja recuperando a saúde do Paulo, né, da dupla Paulo e Dênio, com certeza, merece muito aí as nossas orações, e vamos ter fé, vamos acreditar que Deus vai estar recuperando a saúde do nosso amigo Paulo, da dupla Paulo e Dênio. Vale dos Beija-Flores. Que música linda essa aqui. Vamos ouvir.

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3: 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A Prefeitura de Vazante, por meio da Secretaria Municipal de Desenvolvimento Econômico, realiza no dia 23 de setembro o lançamento do PROAF 2026, Programa de Apoio à Agricultura Familiar de Vazante. O evento será realizado às 19 horas no Centro de Eventos de Claro de Minas, com a participação de produtores da agricultura familiar, representantes de associações rurais, parceiros e comunidade. Durante o encontro serão apresentados o programa, os resultados alcançados e as ações previstas para apoiar a agricultura familiar do município. A iniciativa reúne informações sobre as medidas de apoio ao setor e as ações previstas para o desenvolvimento rural de Vazante.
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8: Vinte minutos faltando para as quatro. Abraçar meu amigo Adeilton, lá em Lagamar. Tá trabalhando, ouvindo aí o Bem Sertanejo. No final de semana ele vem pro Poeirão, vai vir passar aqui os seus animais, vai vir no Negão aí, ô Adeilton, é? Vai ser bom, hein? Lá no Parque de Exposições, vai ser bom demais. Marino, um abraço, boa tarde.
9: Boa tarde, Maurício Araújo, que é Marino. Se possível, manda pra nós, Zé Mulato e Douradinho, Escravo da Saudade, oferecer pro pessoal lá do Neazinho, oferecer pro Zé Humberto, o Jesus lá no fim da agulha, todos gostarem da música, tá na montanheza, tá beleza, não esquecendo da comadre Aparecida, lá no Novo Horizonte, um abraço, tá na montanheza, tá beleza.
8: Um abraço meu amigo Marino, tá com rádio ligado, tá pedindo só modão, deixa eu abraçar também aqui o Leonardo Oliveira, deixa eu ver onde que ele tá, ó o Maurição, tô aqui rapaz, ajeitando um tereré e aguardando a chuva. Acredito que daqui a um bocadinho começa a chover aqui. Esse é meu amigo aí, o Leonardo Oliveira. Ô Léo, que se começar a chover aí, você manda um vídeo pra nós, viu? Geralmente nessa época do ano, você traz uns vídeos aí da roça de lá pra cá, né? Geralmente a chuva chega aí primeiro, beleza? Se chegar, você manda pra nós aí. Abraçar meu amigo Divino Modesto, tá lá em Lagamar. E sábado tem forrozão lá em Lagamar, viu? E dia 3 tem aqui no Forrozão do Maurício Araújo. Arlan Batista, Valdemar Sanfoneiro, Tony Germano. Dia 3.

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5: 3:45.

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2: 8 minutos faltando pras 4, eu vou até Presidente Olegário, deixa eu abraçar meu amigo, companheiro de trabalho, tá sempre lá com o rádio ligado, quando tem condições, né? Às vezes ele tá trabalhando, às vezes não tá, tá fora de sintonia, mas eu abraço lá na cidade de Presidente Olegário, Dedé Amorim. Como é que você tá, Dedé? Grande abraço para você, manda um abraço para o Juarez, manda um abraço para os amigos olegarenses na audiência do Bem Sertanejo. Abraçar o Juarez Pedreiro, Petrônio, melhor dizendo, Petrônio Pedreiro está me ouvindo lá no bairro Novo Horizonte, um abraço. Como é que você tá, Petrônio? Trabalhando e o radinho ligado aí no Bem Sertanejo, obrigado, hein? Leonardo Oliveira, já mandei um abraço. E o Silvano, hein? Uau, uau, lá de Lagoa Grande. Ô, Silvano, ainda tá um calorão esse horário, hein?
3: O Rei tá na viagem, Mauro.
2: Ah.
3: Você não falou.
2: Ah.
3: Faz favor aí pra mim. Manda o lousão lá pra Padrinho Geral, pra Dona Anitta.
2: Beleza.
3: Nivaldo, lá no Morrinho. Padrinho do Reis. A Madrinha Gracinha. Na Barra da Muleta. Do outro lado do Rio, Paracatu. E pro meu padrinho Mauro. Madrinha Nena, aqui
2: certo.
3: Perto da Lagoa, aqui na Matinha, perto da cidade.
2: Beleza, então vai um abraço para esse povo tudo aí, os padrinhos e os familiares do meu amigo aí, o Silvano Pereira.

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4: Esse é o programa que mais toca moda sertaneja no seu rádio, hein? Das 15 às 18 horas, o Maurício apresenta aqui o Bem Sertanejo.
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4: Ô, jacaré, essa moda é boa ou não, jacaré?
6: Isso, bom, boa tarde, ô Maurício. Olha de novo aqui, ó. Maurício, ontem eu ofereci música pro pessoal da Macaúba, eu lembrei o nome do rapaz, é o Eida.
4: Eida Vinícius.
6: Da Macaúba.
4: Ah, tá.
6: Aí hoje você vai mandar uma música pra nós e pro nosso amigo Lazinho, que tava lá junto com nós também. Amanhã tem mais gente.
4: Ah, é?
6: Era muita gente, Maurício.
4: É mesmo.
6: Mandar uma moda, muda, uma moda bem caprichada aí pro Lazinho, Carreiro, aí do Vazante, tava na comitiva Caracu também.
4: Lazinho é brabo.
6: Mandar um abraço aí pra todos que vieram aí na festa do Carro de Boi. E você fica duro. Ô Maurício, manda a música aí do Léo Canhoto e Robertinho aí. É, o Homem Mal, o Lazinho aí, o bicho é brabo.
4: É. Ele é brabo. Deixa eu te fazer uma pergunta, hoje é seu aniversário, não, jacaré? A minha memória é boa, rapaz. Eu não costumo esquecer dos trem, não.
6: Ô Maurício, depois você vai mandar uma música pra mim, meu aniversário hoje também.
4: Eita!
6: Vai mandar aí a... Quando a Saudade Judia, já tava Augusto Gabriel. Essa é pra mim. Fazendo 45 anos hoje. Tô jovem ainda, Maurício. Manda um fica duro, Maurício.
4: Tá mesmo.
6: E você, Mambeirão?
4: Mambeirão. Deus te abençoe, jacaré. Você é um caboclo duro, rapaz. É doido. Papai do céu te abençoa, viu? Felicidades, meu amigo jacaré lá do São Brás.

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1: 4:21.
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0: 4 minutos para as notícias aqui no Bem Sertanejo. Christian Ralph passando aqui para cantar O Amor é Cego.

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2: 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Idosos com 85 anos ou mais já podem receber aí o Pneumocócica 20 gratuitamente pelo SUS. A vacinação ela começou neste mês e o Ministério da Saúde pretende imunizar 90% do público-alvo. O imunizante protege contra 20 tipos de bactérias e responsável também por doenças como pneumonia e meningite, que podem ser mais graves nos idosos. Em 2025, pessoas com mais de 80 anos tiveram 2.902 duas hospitalizações por pneumonia a cada 100 mil habitantes e 743 mortes por 100 mil. 20 também já podem fazer parte do calendário do SUS para crianças menores de 5 anos. Desde junho, mais de 1 milhão de crianças foram vacinadas. 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
3: 20 minutos faltando para 5, esse é o Bem Sertanejo. Deixa eu cumprimentar aqui, sabe quem? O meu amigo Jamirão lá dos Bagres. Cadê o Jamirão, hein? Jamirão, fala com o Maurício Araújo. Cadê o Jamirão? Ô, Jamirão!
4: Boa tarde, Maurício. Tudo bem, meu amigo?
3: E eu tô, eu sei, Jamirão.
4: Deixa eu falar. Ah. Mandar uma música aí pro Tião Augusto.
3: Tião Augusto.
4: Comunidade Pasto.
3: Certo.
4: Mandar uma música aí pro Zé Maria. Aí na comunidade de Barreiro.
3: Zé Maria,
4: aí na fazenda dele, Olhos d'Água.
3: Certo.
4: Mandar pro Vazamó, Simvaldo Pereira. Bigode de Ouro. O Binha do Simvaldo. O Binha que deve estar aí no Simvaldo Pereira também.
3: O Binha tá escutando nós. Tá.
4: E pra todos os amigos aí de todas as comunidades. Aí pra todas as comunidades de Barreiro. Comunidade de Canata. Comunidade de Cabeludo. Pra todos os amigos aí que gostaram da música. Põe uma música bem chonada aí de Ginigeno e manda pra esse povão aí pra nós, hein? Que tá tudo com o rádio ligado aí ouvindo você, viu?
3: Beleza.
4: Alô, meu amigo, tchau, obrigado.
3: Falou, meu amigo Jamirão. Daqui uns dias o Maurício Araújo vai estar aí na Expo Bagres. Beleza, Jamirão? Quero te ver lá, viu?

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1: Hoje é aniversário do Jacaré. Hoje é aniversário do meu amigo Divino Modesto. É, hoje é aniversário do Divino lá em Langamar. Pra você que está de idade nova, eu quero desejar, ó, muito sucesso, muitas felicidades. As irmãs Barbosa passando aqui no Bem Sertanejo. Coração, hein?

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1: 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A Policlínica Municipal de Vazante passou a oferecer atendimento médico em neuropediatria, ampliando assim a assistência especializada disponível na rede pública de saúde do município. A nova especialidade, ela foi anunciada pelo governo municipal por meio das redes sociais. Neuropediatria atua na avaliação, diagnóstico e acompanhamento de crianças e adolescentes com condições que afetam o sistema nervoso e o desenvolvimento neurológico, como autismo, epilepsia e atraso também no desenvolvimento. De acordo com a Secretaria Municipal de Saúde, essa oferta do serviço, ela amplia as opções de atendimento especializado no município, especialmente para crianças neurodivergentes e também autistas. 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
2: Ela é trilha de boiada.
0: João e Maria, Ronaldo Viola e o João Carvalho.

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0: 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Geraldo Tomás de Aquino, lá no Cidade Nova 2. Ô, João Marques, você tá aí, João Pinheiro?
1: Luiz Saraújo, boa tarde, nossa, de Barroca, como se chama Pinheiro. Barroca, Xangó, como é, meus filhos de região aqui. Maurício, mandado pra nós aqui, no João Pinheiro. Eu pedi música mais cedo, mas tava com um probleminha na energia aqui, tá sem internet. Manda pra nós aí, mandado pra nós aí. Deixa eu passar uma música boa aí, já agora. Acabei de escutar aqui, Ronaldo, Elio, João Carvalho, João e Maria.
0: Essa é boa, hein? Você conhece o Paulo lá dos Bagres? Tá escutando o Maurício também, ó.
2: Alô, Maurício Araújo, boa tarde.
0: Você tava subindo, Paulo?
2: É Paulo Roberto, da comunidade dos Bagres.
0: Ah, aí é nego do.
2: Deixa uma música aí.
0: Ah.
2: Pedro Bento Zé da Estrada, ofereço pra Leiliana aqui dos Bagres.
0: Certo.
2: Pra você aí da rádio. E pra todas as meninas bonitas da Vazante.
0: Ei, tem as, viu?
2: E minha madrinha Bechó em Lagoa Grande.
0: Certo.
2: Tá na montanha, é beleza.
0: Ah, nego do, então vai pras meninas bonitas de Vazante. É, tu tá escutando o Maurício agora, ó. Você quer daquelas meninas que tem uns 70 anos, 65, 80, ó. Oh, canta Pedro Bento e Zé da Estrada.

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6: Maurício Araújo está indo embora, mas amanhã, se o nosso bom Deus nos permitir, de volta às 15 horas com mais um bem sertanejo. Fique na companhia do meu amigo Isaac de Cáltima.

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3: Boa tarde, queridos filhos e filhas. Hoje, dia 15, é dia de Nossa Senhora das Dores. E nós estamos rezando a semana inteira, mas hoje de modo particular, lembremos as sete dores de Maria e também as espadas que transpassam nosso coração e nos ferem profundamente. Em nome do Pai, do Filho e do Espírito Santo. Amém. Nossa Senhora das Dores, nas suas sete espadas transpassada no coração, inquietações, provações, dificuldades, Mãe. Também hoje, há tantas tribulações que transpassam nossa alma e nosso coração. Pedimos, Nossa Senhora das Dores, a graça da perseverança. Assim, ó Mãe, Nossa Senhora das Dores, como não recuaste diante das provações, enfrentaste as dificuldades e em tudo foste obediente até o fim ao Pai, na missão de servir a Jesus nosso Senhor, pedimos a mesma graça, Nossa Senhora das Dores, que sejamos fiéis, que sejamos perseverantes, que sejamos atuantes. Mãe dolorosa, acompanhai-nos em nossas dificuldades e atendei-nos nesta graça que para nós é como uma espada transpassada em nossa alma, que inquieta nosso viver e desassossega nossa família. Nossa Senhora das Dores, ajudai-nos a perseverar, a ter serenidade na provação, paciência em Deus, compreensão dos defeitos alheios, mas acima de tudo, Nossa Senhora das Dores, que saibamos viver cada momento com um olhar fixo na madrugada da ressurreição que nos espera. Nossa Senhora das Dores, acolha a prece de meus familiares que agora apresento como fruto desta Ave Maria. Ave Maria, cheia de graça, o Senhor é convosco. Bendita sois vós entre as mulheres e bendito é o fruto do vosso ventre, Jesus. Santa Maria, Mãe de Deus, rogai por nós, pecadores, agora e na hora de nossa morte. Amém. Nossa Senhora das Dores, dai-nos a graça de um final de dia abençoado. E se a cruz pesar, nos ajude a carregar.

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0: por aqui, estamos de volta na programação bem animada, terça-feira, excelente noite para você da noite, para você do final da tarde, para você que vai adentrar no trabalho agora e com certeza vai acompanhar a gente, você que tá dirigindo, tá indo, vindo, tá pela cidade de Vazante, tá andando aí, ó, pelo município de Vazante, tá passando então aqui no município de Vazante, muitíssimo obrigado. Muito obrigado mais uma vez, viu? Músicas e muita música e música de novo, olha aí!
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0: Que é isso, seu lindo?
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precisa nem pedir não, que eu vou tocar assim mesmo, não é não? É, ó, essa aqui, ó, 6h21. Cê tá doido, quem não gostar dessa música, ainda tem a música da saudade na sequência. É um sertanejão, mas a gente toca de tudo, já já tem aqui uma mistura boa, viu? Vou mandar aqui na Altimoto pra Ivaldo, que tá aniversariando hoje.

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10: E então, seu Ivaldo, parabéns, olha aí, Aguinaldo Timóteo, cantando sertanejo, isso aí, 6h34 agora, viu?

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9: São 6h48 por aqui, um abraço, boa noite.

0: te mereceu. Obrigado, Lobão!
1: Salva de palmas pra o Guilherme!
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7: Queremos agradecer aos nossos ouvintes que acompanham nossa programação, viu? Você que tá ligado aí, lá no Cabeludo, pessoal dos Bagres e Gameleira, aquele salve!

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17: Faz barulho aí!

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2: De boa, um abraço aí para o João Marcos e também Dirceu Alves. Boa noite, 7h29. 70.

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3: 7h48 aqui, meu amigo, é nós na fita. Faltam 11 minutos para as 8 horas.
4: E dessa vez, é a versão do cabelo.

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10: É bom demais ter você sempre e todas as noites por aqui, ouvindo muita música também. 8 horas, 1 minutinho. Noite de terça-feira. Olha aí.

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7: Olha aí, eu quero mandar um abraço aqui para o Roberto Guimarães. Um abraço, pessoal lá da comunidade do Frio, lá em Lagoa Grande. Já eu toco tua música aqui na agulha. Jeito de Mato com Paula Fernandes, tá certo? Alô, Matheus de Jesus, um abraço. Como é que anda por aí, Tudiquinho, sua mãe, tudo bem? Pessoal tá feliz aí? Tá todo mundo bacana? Aí eu digo que tá tudo certo e parabéns para quem aniversaria no dia de hoje também, viu? A gente vai estar aí parabenizando a galera. Muitas felicidades para quem tá aniversariando, viu? Pessoal aí, muito bem, isso aí. Bom, então vamos nessa. Pediu, tocou. 8:15.

0: pode ser?
1: Pode ser. Quem diria? Cantando o hino de uma lenda.

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3: Bora, Deivinha. Olha o Deivinha aí lá no candango. O pessoal tá no candango. Quem tá por aí?
4: Boa noite, aqui é o Deivinha. Eu sou. Oh, manda uma música aí boa pra nós aqui, ó. Aqui no Guinaldo, aqui no bar do Guinaldo. Aqui tá eu com o Padre Júlio, o Paleta, o Pablo Júnior, o Aurélio. E o Guinaldo aqui. Manda uma música. Chorei nos sinais com Renan e Raí. Obrigado, Isaac.

0: fazer barulho aí pro Pego Guanabara e vem!
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3: Muito bem, tá na hora de ir embora, né? Tá na hora de ir embora, mas eu tenho um Rivalino aqui da Catirina. Toca aí, meu Rivalino.
4: Oi, Isaac, boa noite.
3: Noite.
4: Quem fala é o Rivalino aqui na Catirina. Queria pedir uma música aí, mandar pro meu amigo Cutia, meu primo Robson, Betinho, Marcelo aqui. Nós tá aqui escutando a Montanhesa. Ô Isaac, nós tá querendo escutar a música Vestido Vermelho. Manda pra nós aí. E eu, especialmente pra Célia Lopes, mandar pra Célia Lopes lá. Nós gostamos muito dela. Tá na Montanhesa, tá beleza, Isaac de Caldo.
3: Valeu, camarada. Amanhã tem mais, um abraço. Vem aí a Voz do Brasil na sequência. Cidade em Love depois.

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11: 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As notícias do governo federal que movimentaram o país no dia de hoje.
12: Olá, uma boa noite.
13: Boa noite para você que nos acompanha em todo o país.
12: Terça-feira, 15 de setembro de 2026.
13: Vamos aos destaques do dia.
12: A infraestrutura por trás da tela. Data centers mantém o mundo conectado.
13: E Brasil sanciona a lei que cria regime tributário especial para a instalação desses espaços no país.
12: É o Redata. Medida prevê incentivos fiscais e uso de energia renovável. Pablo Mundim.
14: A nova legislação também contempla serviços de computação em nuvem e operações de inteligência artificial, como treinamento e geração de respostas por modelos de IA.
13: Produção agrícola e pecuária.
12: Brasil colheu cerca de 361 milhões de toneladas de grãos na safra 2025-26, 2,6% a mais em relação à anterior.
13: E produção de carnes deve ultrapassar 34 milhões de toneladas em 2026 e 2027. Natália Kozlik.
15: De acordo com a Conab, o resultado permitirá um aumento nas exportações sem comprometer o abastecimento do mercado interno.
12: Um refúgio científico no meio da Amazônia.
13: Às margens do Lago Tefé, a biblioteca reúne mais de 28 mil obras ligadas à região. Cleide Lopes.
16: Localizada em uma região cercada por áreas protegidas, ela é o único local com conteúdo científico em um raio de mais de 500 quilômetros.
12: Hoje, na apresentação, Luciana Vasconcelos e Nazi Brum.
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12: Sancionado o regime especial de tributação para serviços de data centers, o Redata.
13: A lei prevê incentivos fiscais e suspende a cobrança de tributos federais para a compra de equipamentos destinados à instalação, ampliação e modernização dos centros de tecnologia, os data centers.
12: Uma das obrigações das empresas é o compromisso com a sustentabilidade e o uso de energia limpa.
13: Mas você sabe o que são os data centers? Vamos entender na reportagem de Pablo Mundim.
14: Data centers são estruturas que armazenam, processam e gerenciam grandes volumes de dados e aplicações digitais. O Brasil passa a ter um regime especial de tributação para estimular a instalação de data centers no país. A nova lei